0: materno, em parceria com a Organização Mundial de Saúde e o Unicef.
1: A cor é de leite mesmo, mas tem sabor de aconchego e valor de ouro. O leite materno é o alimento mais completo para os bebês. E até os 6 meses de vida, eles não precisam de mais nada. A coordenadora de políticas de aleitamento materno da Secretaria de Saúde do Distrito Federal, Maria das Graças Cruz, explica o porquê.
2: O bebê até 6 meses, ele tem parte do quebra-cabeça no seu sistema digestivo e as outras peças estão dentro do leite da mãe. E aí quando ele se alimenta, ele vai formar o seu intestino e vai completar aquele quebra-cabeça de forma que esse bebê tenha uma boa saúde, que não venha ter alergias, que não venha correr risco de ter obesidade, de diabetes e até hipertensão na vida adulta.
1: Todos os anos, a campanha Agosto Dourado reforça a importância do aleitamento materno para a saúde do bebê. A edição deste ano vai além. Destaca o papel da amamentação na segurança alimentar, na redução da pobreza e na sustentabilidade ambiental, como explica Sônia Isoyama Venâncio, coordenadora-geral de Atenção à Saúde das Crianças, Adolescentes e Jovens do Ministério da Saúde.
3: O leite materno é o primeiro alimento que é oferecido para o bebê, garantindo o direito humano, né, alimentação adequada. Vai também favorecer a garantia da segurança alimentar e nutricional dessa criança, por ser esse primeiro alimento, né, que é oferecido, e também é muito importante para a sustentabilidade do planeta, né, porque ele é um alimento que não vai necessitar de embalagens, do consumo de água para sua produção.
1: Uma forma de apoiar as mulheres que amamentam é por meio da rede de bancos de leite humano brasileira, que é a maior do mundo. O leite coletado é destinado em especial a recém-nascidos prematuros e de baixo peso, internados em UTIs neonatais. Mas os bancos de leite também dão suporte às mulheres que enfrentam dificuldades para amamentar. Mãe de primeira viagem, a militar Renata Lúcio recorreu a uma dessas unidades no Distrito Federal para conseguir alimentar a filha, Betina.
4: Ninguém fala da dificuldade que é a amamentação. A gente acha que é instintivo, que a gente vai ter um bebê e a gente já vai conseguir amamentar, e não é bem assim. A gente tem muitos desafios, é difícil. Tive mastite, eu tive fissura, tive bastante desafios e o banco de leite foi o que me ajudou, né?
1: A rede brasileira de bancos de leite humano conta com 237 bancos e 249 postos de coleta em todo o Brasil. Pelo número 136 do Ministério da Saúde, é possível obter informações da unidade mais próxima da sua casa. Reportagem Graziele Bezerra.
5: Manter a caderneta de vacinação atualizada garante proteção contra doenças graves, prolonga a vida e contribui para um futuro mais saudável.
0: E está na hora de atualizar a caderneta de crianças e adolescentes. Começou hoje e vai até 1º de setembro a campanha nacional de multivacinação.
5: No caso dos bebês, a vacinação desempenha a função de ensinar o corpo em desenvolvimento a se defender de forma segura.
0: E uma das vacinas que mais causam dúvidas é a BCG, que protege os recém-nascidos e crianças pequenas contra as formas mais graves e fatais da tuberculose.
6: Conhecida por deixar aquela famosa marquinha na parte superior do braço direito, ela protege o organismo das formas mais graves da tuberculose, como a tuberculose meníngea e a tuberculose miliar. É a vacina BCG. Ela é aplicada na maternidade ou ainda nas primeiras semanas de vida para prevenir as formas graves da doença entre os pequenos e garantir que o sistema imunológico da criança, ainda em desenvolvimento, aprenda a se defender. Por isso, a enfermeira Emanuela Barros não perdeu tempo e vacinou seu filho logo que saiu da maternidade.
7: Eu recebi a orientação da maternidade que procurasse o posto de saúde, né, para fazer a vacina. E assim que a gente recebeu alta, eu fui na UBS. Fui muito bem atendida, né, e orientada pela equipe. Então foi um processo muito tranquilo, né, de orientação e também de acesso, né, à vacina.
6: A chefe da unidade de vigilância em saúde do Hospital Universitário de Brasília, Deise Mendonça, explica a importância da BCG logo nos primeiros dias de vida.
8: Porque o bebê, ele nasce com pouca proteção. Ele nasce somente com aqueles anticorpos da mãe, que a mãe passou para ele durante a gestação. Depois, ele tem que tomar as vacinas para ficar protegido contra essas doenças que estão aí, que a mãe não conseguiu passar proteção para ele. Criança nasceu acima de 2 quilos, ela já faz a BCG na maternidade, nas maternidades públicas, né? Nas privadas, eles procuram a sala de vacina.
6: Após a aplicação, é comum que apareça uma pequena mancha avermelhada no braço direito. Com o passar das semanas, essa reação evolui para uma pequena ferida que cicatriza naturalmente. A BCG integra o Calendário Nacional de Vacinação, é oferecida gratuitamente nas unidades do Sistema Único de Saúde e está disponível para crianças menores de 5 anos que ainda não tenham sido imunizadas. Você pode conferir todas as vacinas do Calendário Nacional em gov.br/saúde. Reportagem Thaís de Araújo.
5: Atenção, estudantes pré-selecionados no processo seletivo do Fundo de Financiamento Estudantil, FIES.
0: Termina amanhã o prazo para complementar as informações da inscrição no sistema.
5: O FIES concede empréstimo a estudantes em cursos de graduação ofertados por instituições privadas que participam do programa.
0: O processo seletivo referente ao segundo semestre alcançou mais de 127 mil inscritos.
9: Os estudantes pré-selecionados na chamada regular do Fundo de Financiamento Estudantil, ou FIES, têm até 4 de agosto para complementar as informações da inscrição no sistema disponível no endereço fiesseleçãoaluno.mec.gov.br. Após essa etapa, os candidatos deverão validar a documentação da instituição privada de educação superior. Concluída a validação, os pré-selecionados deverão comparecer em um agente financeiro no prazo de até 10 dias úteis. As convocações ocorrerão de 7 de agosto a 24 de setembro. O processo seletivo do FIES inclui a reserva de 50% das vagas para estudantes com renda familiar de até meio salário mínimo por pessoa e com inscrição ativa no Cadastro Único. Os pré-selecionados que atendam aos critérios do FIES Social poderão financiar até 100% do valor das mensalidades do curso. Mais informações em acessounico.mec.gov.br/FIES. Thaís Vitória para a Voz do Brasil.
5: Chuvas acima da média na região sul, seca e calor acentuados na porção norte. Fenômenos climáticos como o El Niño provocam impactos distintos.
0: Para enfrentar essa situação, estados e municípios devem acompanhar as ações para a prevenção de desastres naturais.
5: E ficar atentos para os protocolos de ajuda federal em casos de emergência e calamidade pública.
10: Nos diferentes tipos de desastres naturais, o reconhecimento da gravidade da situação pode abreviar o envio de recursos e apoio técnico, amenizando os impactos para a população. Quando há situação de emergência, o município ainda consegue atuar, mas precisa de apoio externo para atender a população. Já quando o estado é de calamidade pública, os danos são tão graves que exigem medidas excepcionais e maior apoio do governo federal. Para tornar oficial qualquer uma dessas condições, o governo municipal ou estadual deve emitir um decreto e registrá-lo no Sistema Integrado de Informações sobre Desastres. Se os critérios forem atendidos, o Ministério da Integração e do Desenvolvimento Regional publica uma portaria reconhecendo a situação. A ajuda pode vir em forma de assistência humanitária, como distribuição de água, alimentos, colchões e kits de higiene. O apoio federal também pode ser empregado no restabelecimento de serviços essenciais. O apoio extra também pode chegar diretamente ao cidadão. Entre as possibilidades está o saque calamidade do FGTS, de até R$ 6.220 por conta vinculada. De acordo com a diretora executiva de fundos de governo da Caixa Econômica Federal, Daniele Mendonça, entre janeiro e julho de 2026, 541 38 municípios de 17 unidades da federação foram habilitados para o pagamento do saque calamidade.
11: O saque calamidade é um momento de necessidade pelo qual o trabalhador pode fazer uso desse saque. Situação formalizada tanto pelo governo local quanto pelo Ministério do Desenvolvimento Regional, ele pode fazer a solicitação por meio do aplicativo do FGTS, disponível nas principais lojas de aplicativo de forma gratuita, ou em uma das agências da Caixa. E em situações de calamidade, a Caixa faz o deslocamento do caminhão Caixa para fazer o atendimento dessa população com necessidade de fazer uso do saque.
10: Ao lado do El Niño estão as mudanças climáticas, na explicação dos cenários naturais cada vez mais adversos. É o que afirma o meteorologista do Instituto Nacional de Meteorologia, IMET, Leidson Dantas.
12: A nossa atmosfera tem um constante trabalho para manter o nosso planeta em estado de equilíbrio, numa temperatura ideal para todos nós sobreviver. E se a gente dá um conteúdo a mais, um ingrediente a mais de aquecimento, provoca esses extremos climáticos que a gente vem observando.
10: Com a previsão de fortalecimento do El Niño neste segundo semestre, a orientação é, antes de tudo, manter-se bem informado. Entre os canais oficiais está portal.imet.gov.br. Reportagem Luana Karen.
0: Descarte correto do lixo eletrônico é fundamental para garantir o equilíbrio do meio ambiente.
5: Para que esse descarte seja feito, existem pontos de coleta por todo o país.
0: O material pode ser recondicionado da forma correta e ganhar outras destinações.
13: Plástico, papel, alumínio, materiais que devem ser separados para a coleta de lixo e seguirem para a reciclagem. Mas e no caso de celulares, computadores, baterias e outros eletrônicos, o que fazer? Neste caso, vale seguir a chamada regra dos 3 R's: reutilizar, recondicionar e reciclar. Se o equipamento eletrônico não pode ser reutilizado por outra pessoa, uma opção é recondicionar, ou seja, consertar o equipamento. No Guará, a 20 minutos do centro de Brasília, há um ponto de coleta dentro de uma unidade do SESC. Lá são deixados vários tipos de componentes eletrônicos. É o que conta Alessandra Sá, assistente de suporte à gestão do SESC DF.
14: Qualquer pessoa pode vir, né, entregar seu lixo eletrônico, né, para estar descartando, fazer um descarte correto, né, em nossos PEVs, que o SESC disponibiliza em todas as nossas unidades, né, para preservação do meio ambiente, né, carregadores, tablets, TVs.
13: Do Guará, o material segue para uma organização da sociedade civil, onde os resíduos são separados. Os que precisam de algum conserto ou formatação são recondicionados. E de lá, distribuídos para diversos pontos, inclusive para cursos gratuitos para a população. O que não tem conserto é separado e organizado e segue para o terceiro R, a reciclagem. Cada pedaço segue um caminho, como explica o coordenador da organização Programando o Futuro, Fábio Oliveira.
15: Aquilo que não tem condições de uso nenhuma, dentro da nossa unidade, a gente consegue fazer a descaracterização dele, fazer a separação por tipos de componentes, ou seja, placas de circuito impresso eletrônico, plástico, ferro, cobre, isopor, enfim. Cada tipo de componente a gente consegue fazer a separação e encaminhar para a indústria de reciclagem.
13: Mas para que tudo isso aconteça, o trabalho começa com a população, que deve realizar o descarte correto do lixo eletrônico, como explica o coordenador-geral de Inclusão Digital do Ministério das Comunicações, Gustavo Fernandes Lima.
16: Hoje a gente tem no site do Ministério das Comunicações, na página do programa Computadores para a Inclusão, um link com um mapa por todo o território nacional, com os diversos pontos de coleta que tem espalhados. A gente está falando de mais de 10 mil pontos de coleta de resíduos eletrônicos, de pilhas e baterias.
13: Para saber onde há um ponto de coleta de resíduo eletrônico na sua cidade, acesse o site do Ministério das Comunicações em gov.br/mcom. Com locução de Graziela Mendonça, reportagem Márcia Fernandes.
5: Um caso de reaproveitamento. Computadores que seriam descartados ganham uma nova utilidade e ajudam no acesso à tecnologia.
0: Além de recuperar equipamentos para escolas, bibliotecas e telecentros, um centro de recondicionamento no Distrito Federal oferece cursos gratuitos para o cidadão.
5: Conheça a iniciativa na reportagem de Pablo Mundim.
17: No Centro de Recondicionamento de Computadores do Distrito Federal, equipamentos que seriam descartados são recuperados para projetos de inclusão digital. No Distrito Federal, no Centro de Recondicionamento de Computadores, cada equipamento passa por um processo completo de recondicionamento. No fim, o que poderia virar apenas sucata se transforma em equipamentos destinados a projetos de inclusão digital. Tudo feito para que os computadores sejam totalmente reaproveitados, explica Adler Braga, técnico de recondicionamento.
18: O computador vem para cá, quando ele chega aqui a gente dá uma sobrevida para ele, a gente já faz o primeiro passo, né, que é a sanitização de dados, que a gente recebe o computador com HD, então a gente é responsável por esses dados, então a gente faz essa etapa. Posteriormente a gente faz a limpeza interna, né, na verdade. A gente troca as peças, instala os programas e deixa tudo funcionando corretamente. A gente recebe um termo de doação para destinar esse computador para alguma instituição.
17: Depois de recondicionados, os computadores seguem para escolas, bibliotecas, telecentros e outras instituições que ampliam o acesso à tecnologia. Nem tudo pode ser reaproveitado. As peças sem condições de uso seguem para reciclagem. O centro também oferece formação para novos profissionais, disse Simone Cabral, coordenadora pedagógica.
19: A maioria vem para fazer o curso mesmo para o mercado de trabalho, né? São totalmente gratuitos os cursos, né? Todos com certificado.
17: São cursos de informática básica, design gráfico, manutenção de computadores e celulares, marketing digital, inteligência artificial, operação de drones e Excel avançado. As aulas são destinadas a adultos e jovens. As capacitações têm carga horária entre 60 e 80 horas. As inscrições para os cursos podem ser feitas pela internet ou presencialmente na unidade do Gama, no Distrito Federal. Empresas e órgãos públicos que desejam dar uma destinação social aos equipamentos eletrônicos também podem procurar um dos centros de recondicionamento de computadores espalhados pelo país. Reportagem Pablo Mundim.
0: O Ministério da Fazenda iniciou consulta pública para definir os setores obrigados a cumprir regras de monitoramento de emissões no mercado brasileiro de carbono.
5: A iniciativa visa criar um sistema de dados oficial para o Sistema Brasileiro de Comércio de Emissões.
0: Proposta preliminar prevê a introdução gradual das obrigações em três etapas.
5: A primeira tem início previsto para 2027 e abrange indústrias do setor de minérios, petróleo e transporte aéreo.
0: A consulta pública está disponível no site do Ministério da Fazenda até 28 de agosto em gov.br/fazenda.
5: Produção de alimentos sem prejudicar o meio ambiente. Essa é a proposta da agricultura de baixo carbono.
0: E a empresa brasileira de pesquisa agropecuária, Embrapa, está certificando culturas que usam esses processos, o que agrega valor à produção.
5: Para receber a certificação, os produtores passam por capacitação e análises independentes de produção.
20: A agropecuária de baixo carbono é um modelo de produção sustentável que reduz a emissão de gases de efeito estufa com práticas como o plantio direto, a recuperação de pastagens degradadas e a integração lavoura-pecuária-floresta. Realidade que fez a Embrapa criar uma estratégia para comprovar a sustentabilidade da produção brasileira. São protocolos científicos de certificação voltados à produção agropecuária de baixo carbono, agregando valor aos produtos e ampliando oportunidades comerciais. A presidente da Embrapa, Silvia Massuá, detalha.
21: Cada vez mais o produtor rural tem mais consciência, ele tem que produzir mais e mais, cada vez mais de maneira sustentável, preservando os recursos naturais, né? Uso eficiente de água, de solo. A partir disso daí, cada vez mais a Embrapa tem gerado tecnologia e incentivado, através das capacitações, que eles usam essas novas tecnologias para ter essa agricultura mais sustentável.
20: A iniciativa reúne diferentes cadeias produtivas: carne bovina, leite e sorgo, e busca reconhecer, com base em critérios técnicos e auditorias independentes, os sistemas de produção de baixo carbono. O produtor Hamilton Kundak é presidente da cooperativa Reca, um conjunto de sistemas agroflorestais que produz castanha, pupunha, cupuaçu, café e andiroba na Amazônia. Ele fala sobre o impacto da certificação.
22: Um trabalho muito bacana que o RECA faz
2: de preservação, de orientação, de conscientização, de respeitar as nossas florestas, porque se o produtor estiver recebendo valor agregado, ele não vai derrubar, ele vai ser o guardião da floresta.
20: Além da carne, do leite e sorgo, a Embrapa prepara o lançamento da certificação para a soja em 2027. Reportagem Luciana Colares, de Holanda.
0: Se você aplica no Tesouro Direto, um recado importante. O aplicativo oficial do programa vai deixar de funcionar a partir do dia 17 de agosto.
5: Com isso, consultas e novos investimentos devem ser feitos no site do Tesouro Direto ou no aplicativo do próprio banco.
3: O aplicativo do Tesouro Direto será desativado a partir do dia 17 de agosto. Após a desativação, os investidores vão poder acessar os serviços pelo Portal do Investidor, no site oficial do Tesouro Direto ou pelo aplicativo da instituição financeira, onde mantém a conta de investimentos. De acordo com informações do Ministério da Fazenda, nesses canais será possível consultar a carteira, verificar títulos e rentabilidade, realizar aplicações e resgates e acessar o histórico de operações. A mudança não altera os investimentos já realizados. Títulos, valores investidos, rentabilidades. A mudança não altera os investimentos já realizados. Títulos, valores.

0: deixar o aeroporto sem passar pela fila de fiscalização aduaneira.
1: Já está valendo a declaração eletrônica de bens de viajantes, que pode ser preenchida pela internet.
0: Com a nova plataforma, o Sistema da Receita Federal analisa os dados declarados automaticamente.
1: Confira os detalhes na reportagem de Daniele Popov.
2: A Declaração Eletrônica de Bens de Viajantes, EDBV, já está disponível, segundo informou a Receita Federal. A funcionalidade de registro automático de bens pode ser utilizada por aquelas pessoas que viajam de avião. Agora, boa parte das declarações poderão ser registradas automaticamente dentro dos critérios de gerenciamento de risco adotados pela Receita. Ao preencher a declaração, o viajante poderá seguir diretamente para o desembarque, sem necessidade de se apresentar ao atendimento aduaneiro para bens a declarar. Com a mudança na forma de declaração de bens, a fiscalização é direcionada às situações que demandem análise específica. Após o viajante preencher e enviar a declaração eletrônica de bens, o sistema realiza o tratamento das informações com base em critérios de gerenciamento de risco. As declarações enquadradas para registro automático não precisam de atendimento presencial. As demais permanecem sujeitas aos procedimentos de controle aduaneiro e avisos de mensagens vão aparecer na tela do sistema de declaração. A nova ferramenta não altera as competências da fiscalização aduaneira, que continua responsável pela seleção, conferência, revisão de declarações, exigência de tributos, entre outras medidas. Então fique atento. Se você estiver viajando para outro país ou voltando para o Brasil, preencha a declaração de bens no sistema. O endereço é edbv.receita.fazenda.gov.br. Daniele Popov para A Voz do Brasil.
0: Essas foram as notícias do governo federal.
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0: Com produção da empresa Brasil de Comunicação.
1: Fique agora com as notícias do Poder Judiciário e do Congresso Nacional. Boa noite.
0: Boa noite, até amanhã.
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5: Presidente do STF diz que críticas republicanas contribuem para fortalecer a democracia.
6: Abertura da urna eletrônica entusiasma estudantes em Brasília.
5: Corte Especial do STJ abre segundo semestre forense.
6: Boa noite, eu sou Marcela Luiza.
5: E eu sou Marta Ferreira.
6: Na abertura do segundo semestre do ano judiciário de 2026, o presidente do STF disse que críticas republicanas contribuem para fortalecer a democracia.
5: O ministro Edson Fachin também ressaltou o compromisso permanente do tribunal com a continuidade da prestação jurisdicional. Pablo Lemos.
7: Na abertura do segundo semestre do ano judiciário de 2026, nesta segunda-feira, o presidente do Supremo Tribunal Federal, ministro Edson Fachin, afirmou que as decisões do tribunal sobre temas de grande repercussão social são naturalmente objeto de debate público.
8: Um tribunal constitucional que decide todos os dias temas de grande repercussão social há de aceitar como natural que suas decisões sejam debatidas, analisadas e, por vezes, contestadas pela opinião pública. Essa tensão, quando exercida dentro dos limites republicanos, não fragiliza a instituição. Ao contrário, a fortalece e fortalece a democracia.
7: Entre 2 e 31 de julho, foram proferidas 245 decisões e expedidos 921 despachos. Isso demonstra, segundo o presidente do STF, o compromisso do tribunal com a continuidade da prestação jurisdicional.
6: Cerca de 150 estudantes do Centro de Ensino Médio Elefante Branco, em Brasília, conheceram a urna eletrônica de votação por dentro.
5: O evento marcou o início da primeira semana nacional do Sistema Eletrônico de Votação. Fábio Ruas.
9: A abertura da urna eletrônica contou com a participação do ministro substituto do TSE, Naue Bernardo Pinheiro de Azevedo, que foi aluno do Colégio Elefante Branco. Ele ficou emocionado com antigas lembranças de colégio e se mostrou satisfeito com o nível dos questionamentos feitos pelos estudantes durante a abertura da urna.
10: Foi muito legal e é impressionante ver o quanto a garotada está afiada. Algumas perguntas que foram feitas aqui, houve pergunta inclusive sobre

0: a linguagem de programação da urna. Então, assim, é muito empolgante ver o que, que essa garotada pode fazer.
1: A Semana Nacional do Sistema Eletrônico de Votação segue até sexta-feira, com atividades em todo o país.
2: A Corte Especial do STJ realizou hoje a sessão de abertura do segundo semestre forense de 2026.
3: O presidente do tribunal conduziu a sessão, Fátima Uchoa.
4: O ministro Herman Benjamin fez um breve balanço da gestão que se encerra neste mês e chamou a atenção para o grande volume de processos que chegaram ao STJ durante o plantão em julho.
5: Nós recebemos 10.352 processos em 2025, 9.570. Em um ano, um aumento de quase 10%.
4: O ministro também destacou resultados positivos com a convocação de juízes auxiliares temporários na redução do acervo processual nos gabinetes.
5: O acervo atual do Superior Tribunal de Justiça é de 367 mil processos, aproximadamente. Podem verificar os resultados da força-tarefa dos juízes convocados temporariamente. Houve uma redução de 42%.
4: Com o reinício do ano forense, voltam a correr os prazos processuais.
2: TST retoma semestre com a meta de manter o ritmo de produtividade dos 6 primeiros meses deste ano.
3: No primeiro semestre, a Corte julgou 274 mil processos. Marla Lacerda.
6: Na sessão que marcou a abertura do segundo semestre, o presidente do TST e do Conselho Superior da Justiça do Trabalho, ministro Vieira de Mello Filho, assumiu o compromisso de repetir as metas e os resultados alcançados nos primeiros 6 meses do ano. Entre janeiro e junho, a Corte registrou um aumento no número de processos julgados, quase 26% a mais do que no mesmo período do ano passado.
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2: Uma boa noite.
3: E até amanhã.
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9: Eu sou Paula Groba.
10: E eu sou Ricardo Nakaoka.
9: E estes são os destaques de hoje do Jornal do Senado, que começa agora.
10: Universidades poderão reservar prioridade para estudantes da própria região.
9: Projeto impede redução planejada na vida útil de produtos.
10: Regulamentação da inteligência artificial. Especialistas pedem proteção ao jornalismo e à inovação.
9: Boa noite.
10: Boa noite.
9: Nem sempre quem mora perto tem mais chances de estudar na universidade da própria região. Um projeto pronto para votação no Senado quer mudar essa realidade e permitir que as instituições de ensino superior priorizem estudantes locais nos processos seletivos.
10: A medida busca reduzir as desigualdades regionais e incentivar a formação de profissionais para atuar nas próprias comunidades. Repórter Marcela Cunha.
11: O projeto da senadora Daniela Ribeiro, do Progressistas da Paraíba, permite que universidades e outras instituições de ensino superior usem a origem geográfica do candidato como critério de seleção. Na prática, a instituição poderá dar uma vantagem, como um bônus na nota, a candidatos que moram no mesmo estado ou em municípios próximos ao campus. O texto não altera as cotas sociais ou raciais. Para o senador Lucas Barreto, do PSD do Amapá, o critério geográfico ajudaria estudantes de estados mais isolados a disputar vagas nas universidades da própria região.
12: Porque são muito poucas vagas na Universidade Federal do Amapá. E nós estamos ali do outro lado do Rio Amazonas. Estamos longe de tudo. E esse bônus beneficia os amapaenses que tiverem acesso ao vestibular.
11: A medida não será obrigatória e o projeto não define o valor do bônus nem o modelo a ser adotado. O formato do benefício deverá ser um dos pontos de discussão. O Supremo Tribunal Federal já considerou inconstitucional uma regra que reservava 80% das vagas da Universidade do Estado do Amazonas para estudantes da região, por entender que violava a igualdade de tratamento entre os brasileiros.
9: E você sabia que o Senado tem um curso gratuito que ensina a propor ideias que podem até virar lei? É a Oficina Legislativa do E-Cidadania.
10: E tem premiação no final do ano para professores e alunos autores das sugestões que conquistarem mais apoio popular. Quem traz os detalhes é a repórter Marcela Diniz.
13: Criada há 6 anos para aproximar estudantes do processo de construção das leis, a Oficina Legislativa do Portal E-Cidadania do Senado Federal mostra o caminho das pedras para a apresentação de ideias que poderão virar lei e influenciar a vida dos brasileiros. Apesar de ter sido pensada a princípio para escolas de educação básica e do ensino superior, hoje o material didático está todo disponível na internet. Então, a oficina legislativa pode ser feita por qualquer grupo de pessoas, como coletivos, movimentos sociais e culturais, comunidades indígenas e quilombolas, por exemplo. O Luiz Maciel, da equipe da oficina legislativa, destaca que haverá premiação para professores e alunos do Distrito Federal.
14: Nesta primeira edição, teremos 4 notebooks na premiação. 2 notebooks serão para os professores que tiverem o maior número de alunos com ideias aprovadas e publicadas no E-Cidadania, e outros 2 notebooks serão para os alunos autores das ideias que receberem o maior número de apoios válidos. E como essa é a primeira edição do prêmio, o foco inicial são os professores e estudantes do DF, mas a nossa intenção é ampliar o alcance para mais regiões nas próximas edições.
13: Para concorrer, é preciso cadastrar as ideias legislativas até o dia 5 de novembro. Quer saber mais? É só pesquisar por Oficina Legislativa e Cidadania no buscador de sua preferência.
9: A inteligência artificial já faz parte do dia a dia de milhões de brasileiros, mas quem deve ser responsabilizado pelo uso dessa tecnologia? E como proteger direitos autorais e o jornalismo sem frear a inovação?
10: Esses foram os principais temas de um debate promovido pelo Conselho de Comunicação Social sobre o projeto que regulamenta a IA no Brasil. A proposta já foi aprovada pelo Senado e aguarda votação na Câmara dos Deputados. Repórter Bruno Lourenço.
15: O marco legal da inteligência artificial surgiu de iniciativa do senador Rodrigo Pacheco, do PSB de Minas Gerais. Ele criou em 2022 uma comissão de juristas e um ano depois o Senado se debruçou sobre o anteprojeto. O texto foi aprovado no final de 2024 e aguarda desde então pela votação na Câmara dos Deputados. O Conselho de Comunicação Social do Congresso Nacional debateu os impactos que a proposta pode trazer, em especial a questão da remuneração de produtores de conteúdo, como jornalistas, pelo uso de material para o treinamento da IA. O diretor do Instituto de Tecnologia e Sociedade do Rio de Janeiro, Sérgio Branco, alertou para os riscos de afugentar tecnologia com a cobrança pelo uso de conteúdo nacional.
16: Nós podemos acabar por exportar o treinamento e importar apenas os modelos prontos, perdendo investimento e capacidade tecnológica. Por quê? Porque o Brasil compete com o mercado global para o desenvolvimento de ferramentas de inteligência artificial.
15: O secretário de Direitos Autorais e Intelectuais do Ministério da Cultura, Marcos Alves de Souza, defendeu um modelo que divida a arrecadação de um possível novo imposto com autores e com o fomento a iniciativas culturais, com a criação de um fundo específico.
17: A ideia seria aqui discutir um modelo de remuneração que ele seria pautado, por exemplo, na cobrança de um CID dessas empresas que podem pagar, então sistemas de IA generativa de grande porte e que tem esse risco de substituição, e esse valor vai ser redirecionado para fundos. Então, esses valores vão ser redirecionados, por exemplo, para pesquisa e desenvolvimento de uma infraestrutura pública em IA, ou seja, desenvolvimento de uma soberania nacional de IA.
15: O Conselho de Comunicação Social é um órgão auxiliar do Congresso Nacional, responsável por estudos, pareceres e recomendações sobre matérias relacionadas à temática.
9: E as campanhas eleitorais deste ano terão regras específicas para o uso da inteligência artificial. Conteúdos produzidos ou manipulados com a IA precisam informar de forma clara que foram criados com essa tecnologia.
10: As medidas buscam ampliar a transparência das campanhas e proteger os eleitores da desinformação. Saiba mais na reportagem de Yasmin Rodrigues.
18: As eleições de 2026 serão as primeiras eleições gerais realizadas sob regras específicas para o uso da inteligência artificial na propaganda eleitoral. A regulamentação do Tribunal Superior Eleitoral busca impedir que ferramentas capazes de criar imagens, vídeos, áudios e textos cada vez mais realistas sejam utilizadas para confundir o eleitor ou comprometer a integridade do processo eleitoral. Para Ângela Signati, conselheira do Conselho de Comunicação Social do Congresso Nacional, esse é um desafio enfrentado não só nas eleições, mas também durante os mandatos dos eleitos.
19: As campanhas eleitorais são realizadas hoje pela internet em tempo real e praticamente durante os 4 anos do mandato dos políticos. E é justamente neste ambiente virtual que os partidos, candidatas e candidatos fazem as suas arenas para se apresentar aos eleitores, dificultando o controle por parte da Justiça Eleitoral.
18: Pelas normas, todo o conteúdo produzido ou manipulado por inteligência artificial deve trazer uma identificação explícita, destacada e acessível, informando que o material foi criado ou alterado por IA e qual tecnologia foi utilizada. A exigência vale para textos, imagens, vídeos e áudios divulgados durante a campanha. Além disso, entre as 72 horas que antecedem a votação e as 24 horas posteriores ao encerramento do pleito, fica proibida a publicação ou republicação de novos conteúdos sintéticos. Caso as regras sejam descumpridas, a Justiça Eleitoral poderá determinar a retirada imediata do conteúdo da internet, entre outras sanções.
9: A Comissão de Fiscalização e Controle pode votar o projeto que combate a obsolescência programada, que é uma prática que reduz a vida útil de produtos, como eletrônicos, de forma planejada.
10: A proposta assegura também o direito dos consumidores ao reparo de produtos com defeito. Repórter César Mendes.
20: O projeto do senador Ciro Nogueira, do Progressistas do Piauí, obriga que os fabricantes e importadores ofereçam peças de reposição e manuais de conserto pelo período de 5 a 20 anos. Conforme o produto, e determina que as empresas disponibilizem informações sobre peças e reparos em plataformas digitais. Quem não cumprir a regra ficará sujeito a multas que poderão ir de 10 mil até 50 milhões de reais. Relator, o senador Dr. Irã, do Progressistas de Roraima, disse que a obsolescência programada garante o ciclo de consumo diante da velocidade da inovação tecnológica, mas destacou suas consequências.
21: O aumento de resíduos sem que haja o descarte adequado e o desenfreado uso de matérias-primas finitas.
20: Segundo o Dr. Irã, a obsolescência programada deixa ainda o consumidor em uma posição desfavorável ao criar dificuldades para o conserto do produto.
10: Com edição de Paula Groba e trabalhos técnicos de João Lira, o Jornal do Senado fica por aqui. Acompanhe agora as notícias da Câmara dos Deputados. Boa noite.
9: Uma boa noite e até amanhã.
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23: Deputados sugerem medidas para a saúde de crianças e adolescentes.
24: Parlamentares reivindicam melhorias na infraestrutura de transportes.
25: Projetos ampliam a fiscalização sobre atividades de agentes públicos.
26: Boa noite. Retorna hoje o projeto de gravação de edições do Jornal Câmara dos Deputados em emissoras da Rede Câmara de Rádio. Este programa está sendo produzido diretamente da cidade de Joinville, com a participação do colega Felipe Faria, da Rádio Câmara Joinville. Eu sou Márcio Aquilissardi, bem-vindo, Felipe.
27: Boa noite a todos, obrigado, Márcio. É uma honra participar da apresentação desta edição do Jornal Câmara dos Deputados, dentro da Voz do Brasil. Vamos agora às notícias da Câmara dos Deputados. Projeto de Glauber Braga, do PSOL do Rio de Janeiro, obriga parlamentares a prestarem contas do mandato por meio de audiências públicas realizadas em locais públicos. A proposta, segundo ele, amplia a transparência e fortalece a participação da população nas atividades legislativas.
28: Hoje existe uma crise do sistema representativo. Uma última pesquisa nacional indicou que mais de 60% das pessoas não lembram em quem votaram nas últimas eleições. Se você tem a possibilidade de prestar contas, de ser cobrado, de apresentar o seu trabalho, evidentemente você reestrutura o modelo de representação, porque uma parte da política vai dizer que as mazelas da política se resolvem com menos política, diminuindo os espaços democráticos. E a gente diz não. As mazelas da política se resolvem com mais política, com mais instrumentos de participação direta da sociedade. E é exatamente o que esse projeto defende.
0: Pelo texto de Glauber Braga, deputados, senadores, deputados estaduais e vereadores deverão prestar contas periódicas em espaços públicos. O projeto também prevê o corte de salário para o parlamentar que deixar de cumprir a medida.
27: Projeto de Chico Alencar, também do PSOL do Rio de Janeiro, estabelece regras de transparência e controle para o uso de aeronaves privadas por autoridades públicas. A proposta prevê critérios mais rígidos para viagens feitas em jatinhos particulares.
1: O nosso projeto não veda isso, mas estabelece normas de transparência total e critérios rigorosos para se utilizar esse meio de locomoção. Em primeiro lugar, a declaração da viagem e o seu motivo, que tem que estar voltado para interesse público e não para passeio, para turismo, para compras particulares.
0: Segundo Chico Alencar, o texto também determina que autoridades cumpram os mesmos procedimentos exigidos em voos comerciais, como fiscalização e declaração de bens. Para ele, a medida reforça a transparência e evita conflitos entre interesses públicos e privados.
22: Segurança Pública.
27: Júlio Lopes, do PP do Rio de Janeiro, defende proposta que visa enfraquecer financeiramente organizações criminosas. Ele aponta, entre as medidas, a criação de um cadastro nacional para mapear facções

0: Decreto que torna mais rígidos os critérios para a progressão de regime de presos condenados por estupro de vulnerável.
1: Nesses 5 primeiros meses do ano, nós já tivemos mais de 630 casos de estupro de vulneráveis. Mostra que o nosso país está dando uma vida fácil para estuprador. E o que acontece hoje com a legislação? O estuprador passa pouco tempo na cadeia. Rapidamente ele progride de regime, está de volta às ruas para continuar cometendo esses estupros. O que é que o PL 6831 fala? Nós endurecemos a pena para o estuprador. Nós dobramos a pena. A pena chega a mais de 20 anos de cadeia. E para o estuprador ter direito à progressão de regime, ele tem que aderir a um programa de castração química do governo.
2: Segundo o capitão Alberto Neto, a medida visa coibir a reincidência criminal e proteger a integridade de crianças e adolescentes. O parlamentar cobra uma resposta urgente do Congresso Nacional para o fortalecimento da segurança pública.
3: Saúde.
0: Projeto de Dr. Luiz Ovando, do PP de Mato Grosso do Sul, garante às mães com emprego formal o direito de acompanhar o tratamento de filhos menores de 6 anos quando doentes. Ele afirma que o objetivo é corrigir uma deficiência do sistema atual, o que daria mais assistência às crianças.
4: Quando a mãe com o filho doente vai ao médico, na hora do comparecimento ela recebe um atestado de que esteve presente e quando muito até 24 horas após. Isso leva a uma situação de insegurança muito grande, porque a mãe quer acompanhar o tratamento do filho e a CLT não permite isso após as 24 horas.
2: Dr. Luiz Ovando argumenta que o afastamento autorizado permite à mãe administrar remédios, cuidar da alimentação e acompanhar a recuperação do filho. Ele explica que a proposta busca estender às trabalhadoras da iniciativa privada uma proteção já prevista para servidoras públicas.
0: Heloísa Helena, da Rede do Rio de Janeiro, apresentou o projeto que estabelece tempo máximo de espera para procedimentos de saúde voltados a crianças e adolescentes na rede pública. A deputada afirma que a fila não pode transformar doenças tratáveis em morte por falta de diagnóstico.
5: O que nós não podemos aceitar é que famílias façam vaquinha na internet para ter acesso a procedimento cirúrgico, a determinados fármacos, a exames laboratoriais, aquilo que pela lei já seria uma obrigatoriedade. Então nós estabelecemos que tem que ter o tempo máximo de espera, desde a porta de entrada do sistema, que é a atenção básica, até a média e alta complexidade. O que nós não podemos aceitar é que por esperar tanto, não ter acesso ao que é garantido da legislação do SUS e as crianças vivenciem situações de dor e de sofrimento e muitas vezes de óbito ou problemas gravíssimos pelo não acesso com agilidade e eficácia.
2: Heloísa Helena avalia que o SUS tem uma legislação avançada, mas ainda enfrenta dificuldades para transformar o direito em acesso efetivo. A deputada também ressalta que a proposta prevê a divulgação periódica de dados consolidados às famílias sobre o tempo estimado de atendimento.
3: Educação.
0: Flávia Moraes, do MDB de Goiás, comemora a aprovação do Estatuto do Aprendiz na Câmara dos Deputados. Ela explica que a proposta consolida as regras de aprendizagem profissional, amplia a segurança jurídica e aumenta as oportunidades para os jovens no mercado de trabalho.
6: Então, a aprendizagem, para mim, é um dos programas para a juventude que mais tem efeito junto ao jovem, porque garante a carteira assinada, o salário, a experiência de trabalho e a formação profissional. Para a empresa, representa a formação do trabalhador qualificado para trabalhar naquela especificidade da empresa e, de todas as formas, é um programa que merece todo o nosso apoio, toda a nossa dedicação.
2: Flávio Moraes ressalta também que o texto, agora em análise no Senado, prevê ampliar a contratação de aprendizes pelo poder público e por micro e pequenas empresas. De acordo com a deputada, a medida pode gerar mais de 1 milhão de novas vagas para jovens brasileiros.
3: Trabalho.
0: Charles Fernandes, do PSD da Bahia, celebra a aprovação da PEC do fim da escala 6x1. O deputado aponta que a diminuição da jornada semanal, sem redução de salário, garante melhores condições de vida à classe trabalhadora.
3: Essa PEC, ela

0: trará dignidade, trará mais conforto, trará mais comodidade, trará mais segurança para as famílias. Haja vista que você vai ter agora a condição de estar no final de semana com seus filhos, de estar no final de semana cuidando um pouquinho mais da sua casa. Isso já avançou no mundo todo e precisa avançar aqui no nosso país.
1: Charles Fernandes afirma que a PEC do fim da escala 6x1 representa uma das votações mais importantes da atual legislatura. Ele espera que o Senado confirme o posicionamento da Câmara em nome da dignidade de milhões de cidadãos brasileiros.
2: Agricultura.
3: Ayrton Faleiro, do PT do Pará, comemora a aprovação de projeto que fortalece a política de estoque de alimentos no Brasil por meio da Companhia Nacional de Abastecimento. Ele sublinha que a proposta permite compra de até 25% acima do preço mínimo, facilitando a aquisição de produtos.
4: Nós aprovamos aqui na Câmara, agora vai para o Senado, um projeto muito importante para o que nós chamamos de regulação dos estoques de alimento no Brasil. É um projeto que veio do governo, através da Conab, do Ministério do Desenvolvimento Agrário, e que ele, primeira correção que ele faz, é permitir que a Conab compre para os estoques reguladores um valor de 25% além do preço mínimo. Isso vai propiciar aquisição de estoque, mas também de que a venda desse estoque não seja apenas para a grande indústria.
1: Ayrton Faleiro destaca que a Conab poderá vender os alimentos estocados a cooperativas, pequenos supermercados e consumidores. Ele afirma que a medida movimenta a economia, fortalece a soberania alimentar e protege o país diante de crises climáticas e especulação de mercado.
2: Meio ambiente.
3: A Comissão de Constituição e Justiça aprovou o projeto que reconhece o soldadinho de Araripe como uma ave símbolo da Chapada do Araripe. A relatora do projeto, Lídice da Mata, do PSB da Bahia, explica que a medida fortalece diretrizes para a preservação dessa espécie.
5: Esta ave é uma ave de em torno de 15 centímetros, que só existe na região do Araripe, que é uma região do sertão do Ceará, e que hoje se encontra ameaçada de extinção. Então, acima de tudo, um projeto de defesa ambiental, de defesa de um pássaro que tem sua característica nacional e que nós devemos, portanto, preservá-lo.
1: Edice da Mata acrescenta que o projeto prevê ações de proteção ao habitat do soldadinho do Araripe, com preservação de nascentes e riachos. O texto apresenta ainda medidas de prevenção de queimadas e controle da expansão agropecuária e imobiliária na Chapada do Araripe.
2: Desenvolvimento regional.
3: A integração da Amazônia ao restante do Brasil ganha força com as obras da BR-319, segundo a avaliação do deputado Sidney Leite, do PSD do Amazonas. Para ele, a pavimentação, especialmente do chamado trecho do meio, vai baratear alimentos e agilizar o escoamento de produtos da Zona Franca de Manaus.
6: Uma luta histórica, não só do povo amazonense, mas de lideranças do estado de Roraima, de Rondônia e do Acre. Afinal, nós estamos falando de uma estrada, que é o único acesso que o povo amazonense e a população de Roraima têm para ser interligado ao restante do Brasil. A BR-319 consolida a integração da Amazônia Ocidental, mas não só isso. Muda a vida das pessoas. Eu fico muito feliz em estar fazendo parte desse momento histórico, que é a garantia da pavimentação da BR-319. Fruto da luta de muitos aqui no Parlamento para que nós pudéssemos ter isso. E agora, já com as licitações, com autorização da pavimentação de determinados trechos, mas a consolidação do trecho do meio, como também da ponte do Garapaçu. Vai ter BR-319, sim.
1: Sidney Leite reforça que o IBAMA já autorizou o DENIT a construir 3 pontes de concreto nos igarapés Santo Antônio, Realidade e Fortaleza. A licença, com validade de 3 anos, vai garantir, de acordo com o congressista, mais segurança e o direito de ir e vir da população do norte do país.
3: Coronel Crisóstomo, do PL, fala sobre a importância da construção da ponte binacional entre Guajará-Mirim, em Rondônia, e Guaiará-Mirim, cidade vizinha, pelo lado boliviano. Ele afirma que a obra representa o cumprimento de um compromisso histórico entre Brasil e Bolívia e pode fortalecer a integração regional.
7: Esse acesso cria uma nova rota logística do Brasil na direção do Pacífico. O que vai acontecer? Vai fazer com que alguns estados que exportam para o mundo oriental, exemplo da China, deixem de enviar seus produtos na direção do Porto de Santos, exemplo. Agora, com a construção dessa ponte, esses estados, Mato Grosso, Mato Grosso do Sul, tal, vão criar uma rota na direção do Pacífico, passando por essa ponte binacional.
1: Coronel Crisóstomo afirma que a nova ligação internacional pode reduzir custos e o tempo de transporte de mercadorias. Ele acrescenta que a obra tem potencial para impulsionar a geração de emprego e renda em Rondônia, abrindo novas oportunidades de desenvolvimento econômico para a região.
3: Bebeto, do PP, cobra a duplicação de trecho das rodovias que ligam a Baixada Fluminense à cidade do Rio de Janeiro. Ele reclama que moradores dos municípios de Nova Iguaçu, Japeri, Queimados, Belfor Roxo e São João do Meriti perdem horas diariamente em congestionamentos.
8: Eu tenho trabalhado muito aqui na Comissão de Viação e Transporte para que a gente definha esses engarrafamentos, para que o trabalhador que trabalha na capital, na zona sul do Rio de Janeiro, ele pode ficar menos tempo nesse engarrafamento. E até as entregas, as ambulâncias, a polícia militar, a polícia civil precisa fazer um deslocamento rápido, fica retido nesses engarrafamentos constantes, e que a gente tem trabalhado muito para que a gente define através da duplicação. E o que está no contrato dessa concessão da Eco Rio Minas, esse trecho da Presidente Dutra, ali do Trevo das Margaridas até a cidade seropédica, esse trecho é o pior trecho para todo o estado do Rio de Janeiro, o trecho que mais engarrafa hoje.
1: Bebeto também avalia que o sistema de pedágio por quilômetro percorrido pode modernizar as rodovias e diminuir retenções provocadas por praças fixas de cobrança. Ele reconhece a preocupação dos moradores com a mudança, mas garante que o modelo é inovador.
2: Transportes.
3: Daniel Almeida, do PCdoB da Bahia, defende a criação do piso salarial para motoristas do transporte coletivo urbano. Para o deputado, esses profissionais desempenham um papel essencial nas cidades. A ideia, segundo ele, é garantir remuneração mais justa e valorização da categoria.
9: Nós estamos propondo que haja um piso de no mínimo R$4.000, agregado a esse piso outras vantagens que os motoristas possam ter, insalubridade e outras vantagens que as convenções coletivas possam estabelecer, mas que a uniformização desse piso no país inteiro vai dar mais equilíbrio para essa profissão, vai dar mais previsibilidade para os próprios empresários.
1: Daniel Almeida argumenta que os motoristas enfrentam jornadas desgastantes, trânsito intenso e o desafio de lidar com milhares de passageiros. Segundo ele, a medida contribui para dar mais previsibilidade nas negociações trabalhistas e na definição dos custos do transporte público nos municípios.
3: Termina agora esta edição especial do Jornal Câmara dos Deputados, produzida e apresentada pela Rádio Câmara de Brasília, em parceria com a Rádio Câmara Joinville, integrante da Rede Câmara de Rádio.
1: Eu agradeço ao Felipe Faria e a toda a equipe da Câmara de Vereadores de Joinville pelo excelente trabalho conjunto.
3: Eu que agradeço à Câmara dos Deputados por esta oportunidade tão especial. Este programa teve trabalhos técnicos de Wellington Teles e apresentação de Felipe Faria e Márcio Aquiles Sardi. Boa noite.
1: Muito boa noite. Parabéns por seu aniversário, Felipe.
3: Obrigado.
1: O Jornal Câmara dos Deputados volta amanhã. Você fica agora com o Minuto do TCU.
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4: 22 horas e 3 minutos.
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6: Olá, seja muito bem-vindo ao nosso Moment Love. Eu sou Kleber Salles, hoje é segunda-feira, 3 de agosto de 2026. Que tal a gente começar esse mês de agosto falando de amor, hein? Aqui no nosso Moment Love, a partir de agora, com as músicas mais românticas de todos os tempos. Aumenta aí o volume e viaje com os nossos clássicos do romantismo nacional e internacional para você aqui no nosso Moment Love. Para começar, tem o som de Sheryl Crow, All By Myself.

Sarah Evans aqui no nosso Moment Love. My Heart Can Tell You No. Stronger. Aqui no nosso Moment Love. As mais românticas, as mais especiais tocam por aqui na programação da sua segunda-feira. E a gente segue com o som de Stephen Bishop. It Might Be You, aqui no nosso Moment Love.

0: Gilsons aqui no Moment Love, fechando o nosso primeiro bloco com Love Love. Teve Casey, Jojo, All My Life e Steven Bishop abriu muito bem a sequência. Continue ligado, depois do intervalo a gente está de volta.
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9: 22h34.
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0: As mais românticas você ouve aqui no nosso Moment Love. Lone Tusker, Ben Wenward, Easy on Me.

Esse foi o som do ABBA, super clássico aqui no nosso Moment Love. The Winner Takes It All. Teve Ed Sheeran e Beyoncé com Perfect aqui no nosso Moment Love. Fique ligado, daqui a pouco tem mais uma edição do Love in Words com Paulinha Esteves dentro aqui do nosso Moment Love. E agora tem o Yahoo.

0: Yorsey com Angel in My Heart, aqui no nosso Momento Love, fechando o segundo bloco desta segunda-feira. Intervalo e já já tem mais uma edição do Love in Words aqui dentro do Momento Love, a nossa tradução desta segunda-feira com a Paulinha Esteves, daqui a pouquinho, depois do nosso intervalo.
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1: 23 horas e 6 minutos.
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3: E hoje, no quadro Love in Words, um clássico, hein? Com a Paulinha Esteves traduzindo essa belíssima canção. Century Lover While.
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Pajama Party aqui no Moment Love. Living Inside Your Love. As mais românticas de todos os tempos você ouve aqui no nosso Moment Love. E agora chegando o som de Lia

0: The Manhattans, Kiss and Say Goodbye. Don't you cry. Aqui, na nossa segunda-feira, as mais românticas você curte sempre no melhor programa que toca as mais clássicas de todos os tempos. Continue ligado. Depois do intervalo, a gente traz o último bloco de hoje do Moment Love.
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8: 23 horas e 41 minutos.
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0: E agora tem Roberta Campos, Marcelo Camelo e Marcelo Genesi com A Miúde.

mineiro Beto Guedes com Paisagem na Janela no nosso Moment Love. Teve também Zem com Ocean. E agora a gente segue com o som de Henrique Iglesias, You Are My Number One, no Moment Love.

0: Bryan Adams, fechando o Moment Love dessa segunda-feira. Do Have to Say a Word. Teve Fábio Júnior passando por aqui também com Esqueça. E essa foi a nossa última sequência. Eu sou Kleber Salles, amanhã estarei de volta com mais uma edição do seu Moment Love. Grande abraço e uma ótima segunda. Até lá, tchau, tchau.
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4: Meia-noite e 13 minutos.

tô chegando aqui na terça-feira. Vem comigo, é? Bora, bora, bora. Bom dia, lindona! E aí, amigão? Você tá bem, né? Tá começando a festa do madrugada! Você tá trabalhando, é? Tá em casa de boa descansando? Você tá viajando? Poxa, obrigado pela carona! E a partir de agora já sabe, né? Tá começando madrugada com você! Ô, terça-feira, sua linda! Ah, e quero ser participando! Você me conta de onde você tá me ouvindo? Qual cidade você tá? Sério? Ah, então tô te esperando no arroba Joel Cabral Voz. É por lá que você participa! Me manda mensagem dizendo de onde você tá me ouvindo e eu te mando um abraço aqui no decorrer do programa. Combinado? Bora junto nessa terça? Chega pertinho do rádio, vem que tem! Madrugada com você! Pra começar, Simone Mendes, tira no pé! É a primeira de hoje, ó. Cuidado, ó, alerta! Quem faz isso, colhe, viu? Escuta a história!

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madrugada, Jazz e Jadson com Rio Negro e Solimões, a vida é assim. Antes, Murilo Rufi, Saudade Estranha, Daniel com Casava de Novo e Simone Mendes, Tiro no Pé. Continua aqui pra você, ó.

madrugada boa, Ana Castela. É que eu não te esqueci, sabe? Antes teve o Ralph 5x5 e Maurício e Eduardo Solteira no Mundo. Daqui a pouquinho lá vem, após o intervalo, João Neto e Frederico, Henrique e Juliano, o Léo Magalhães. Ah!

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7: Meia-noite e 46 minutos.
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9: De volta estou!
8: Com as melhores músicas na sua melhor companhia.
9: Claro que eu sigo aqui, ó. Vem, vem!
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9: Léo Magalhães chegando com essa moda. Eu amo você. Bom dia!
8: Bom dia!

na sua madrugada, Henrique e Juliano, chá de casa nova. Antes teve Guilherme, Benuto e Panda, eu duvido. O César Menotti, o Fabiano com página de amigos e palpite. E o Léo Magalhães, eu amo você. Aqui segue, tá? Bom dia.

madrugada boa, fechando a primeira hora, Leandro e Romário, Ícaro e o Gilmar, Corações Egoístas. Antes, Gustavo Mioto, Sofrimento Antecipado, e PPA com Diego e Vitor Hugo, Carmé de Chocolate. Daqui a pouquinho, na próxima hora, vai se preparando, hein? Lá vem, ó, Marília Mendonça, Bruno Marrone com Henrique e Juliano, o Edson e o Hudson.

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3: Você sabe o que foi o Dia D? O nome vem do código militar para o primeiro dia de uma invasão durante um ataque bélico. O mais famoso Dia D foi o do ataque dos aliados à costa da Normandia durante a Segunda Guerra Mundial.
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9: 1 hora e 17 minutos.

Que legal que você continua comigo. Inesquecível Marília Mendonça chegando, ó, com a Rosa Embriagada. Que história! Escuta!

Madrugada Boa, Edson e Hudson, Love Hurts, que versão, hein? Antes, Rio Negro e Solimões com Country Beat apaixona muita gente. Bruno e Marrone com Henrique e Juliano, Deixa Ela em Paz. E ainda Marília Mendonça, Rosa Embriagada, vem cá junto, continua a processão.

madrugada, Matheus e Cauã e Lauana pra dar de Mitasson. Antes, Eduardo Costa, Me Ajuda a Te Esquecer. E ainda João Lucas Freitas e Kleber e Cauã, Preso ao Seu Beijo. Bora aqui? Ah, o intervalo é rápido, Su. Se prepare, você vai cantar juntinho com Ed Brito e Samuel. Vai ter Léo Magalhães, o Daniel com Michel Teló, até a Ana Castel.

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6: 1h50.
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8: Foi rápido, não foi? Ó.

Especial com Michel Teló. Cuida de mim, que regravação, hein? Antes, PPA com Diego e Vitor Hugo Carmé de Chocolate. Léo Magalhães com Agora Somos Ex. E ainda Gustavo Lima, Bala Alojada. Continua aqui, é? Bom dia!

no Madrugada, é que eu não te esqueci, sabe? Sabe quem gosta dessa música? É a Samara de Pinheiro Preto. Obrigado pela sua participação, mulher! Antes teve a de Brito e Samuel, Toda Mulher, e a Paula Fernandes com Israel e Rodolfo. Tá tudo bem, daqui a pouquinho tem mais, se prepare, hein? Lá vem, ó, Jade Jadson, Marília Mendonça, vai ter o Zezé.

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3: Você sabe o que é a Pangeia? É o nome de um supercontinente que se acredita ter existido há cerca de 240 milhões de anos e que começou a fragmentar-se nos atuais continentes há cerca de 200 milhões de anos. Bota tempo nisso!
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2: 2 horas e 21 minutos.

Bom dia! Começando mais uma hora aqui no Madrugada. Você tá bem, né? Obrigado pelo carinho da sua audiência. Que bom que você tá com a gente. Eita, nós! Tá no trabalho, tá em casa, tá na cidade vizinha, Zé. Ó, tem muita gente participando aqui no arroba Joel Cabral Voz. Fala, Silvio! O Silvio Bill está em Abaité, Minas Gerais, ouvindo a gente. Obrigado pela sua participação, Silvio! O Iago tá ouvindo a gente também. Obrigado pela sua participação, viu? O Júlio César tá curtindo, hein? É locutor e tá com a gente aqui. Obrigado pela sua participação, viu? Fala, João Madri, como é que tá aí, rapaz? Obrigado pelo carinho, hein? Esse povo tá passando lá no arroba Joel Cabral Voz no meu Instagram e me mandando mensagem, e você pode fazer isso, tá? Arroba Joel Cabral Voz é meu Instagram, pode me mandar mensagem e depois eu te mando um abraço aqui. Não esquece de falar de qual cidade você tá me ouvindo, tá? Então tá bom, bora começar essa hora. Vem cá junto, ó. O primeiro dessa hora, Zezé de Camargo, abraça-me. Que história, uau. Parece a sua, é? Show, hein? Escuta.

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0: madrugada, Marília Mendonça, te amo demais, hein? Antes, Emílio e Eduardo, Barulho da Buzina. Você ouviu Diego e Vitor Hugo com Bem Mais Que Eu? E ainda Zezé de Camargo, Abraça-me. Obrigado por estar aqui, viu? Continua aqui pra você, ó, ó.
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Júnior Marques do Madrugada, Ilusão de Amor, hein, modão? Teve antes Moisés Rico, Aroma de Problema. E ainda Maurício e Eduardo, Solteiro no Mundo. Daqui a pouquinho lá vem, ó, Marcos e Belucci. Vai ter João Neto e Frederico com Eduardo Costa. O Michel Teló com essa dica romântica.

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6: 2h54.
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É o Teló, chocolate quente, que clima romântico, hein? Faça isso aí com seu bem, ó. Antes, Rio Negro e Solimões e Country Beat apaixona muita gente. Marcos e Belucci com Romântico Anônimo e João Neto e Frederico e Eduardo Costa. Nega Véia, continua aqui pra você, ó.

madrugada, fechando essa hora, Tiãozinho e Alessandro com De Paulo e Paulino, Amor de Trem, hein? Teve antes Felipe Araújo, Ainda Sou Tão Seu, e ainda os Bonifácios com a Thaíra e Alexandre. Deus me deu esse lugar! Daqui a pouquinho lá vem, após o intervalo, Marcos e Belucci. Vai ter Ed Brito e Samuel, o

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3: Você sabe quem proibiu o uso de lança-perfume no Brasil? Nos anos 50, criou-se a polêmica em torno do spray que continha uma mistura de cloreto de etila e perfume, muito usado para divertir os elegantes bailes de carnaval. Em 1961, o então presidente Jânio Quadros vetou seu uso.
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4: 3 horas e 28 minutos.
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4: 3 horas e 29 minutos.

legal que você tá aqui, hein? Bora, bora. Madrugada com você. Gustavo Lima tá chegando com esse modão abrindo essa hora. Bala alojada. Que história, gente. Faz muito sentido, não é? Escuta.

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madrugada, Marcos e Belucci, clima estranho, mas terminou muito bem, apaixonados. Antes, Rio Negro e Solimões com Emílio e Eduardo sonhando com você, Jorge Henrique e Rodrigo com Zé Neto e Cristiano compartilhando mágoa, e ainda Gustavo Lima, bala dojada, segue aqui, tá? Bom dia!

Boa madrugada, Léo Magalhães, meu nome, quase foi. Antes, Leandro e Romário com Ícaro e o Gilmar, Corações Egoístas. E Jorge Matheus, Vogais e Consoantes. Daqui a pouquinho, após o intervalo, se prepare, lá vem, ó. Gilberto e Gilmar, o Luan Santana, a Simone Mendes.

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3: Você sabe qual foi realmente a primeira cidade do Brasil? São Vicente foi a primeira cidade fundada no Brasil pelos portugueses, em 22 de janeiro de 1532. Os portugueses preferiam instalar-se nas ilhas, pois elas facilitavam a defesa ou fuga em caso de ataques indígenas.
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3: 4 horas.
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5: Uou, que bom que você tá aqui!
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5: A gente continua juntinho, né? Bora, bora!
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5: Luan Santana tá chegando com esse modão, ó. Ilha, e você já sabe, né? É ilha na vida de alguém. Uau!

Edson Hudson com Matheus e Cauã. Dia de se arrepender no Madrugada. Teve antes João Pedro e Cristiano Acordou Namorando. Gilberto e Gilmar com Outro Dia Nasceu. E Luan Santana, Ilha. Continua aqui. Ó. Oh.

0: Madrugada Gostosa, Kleber e Cauã, Mil Adjetivos. Antes teve Murilo Rufi e Gustavo Mioto, Me Caiu Tão Bem. E os Bonifácios com a Thaíde Alexandre. Deus me deu esse lugar. Bora de saudade? Daqui a pouquinho, após o intervalo, vai começar nossa última hora e você é o meu convidado todo especial. Tá lindona? Certo, amigão? Então não sai daí. É Vapt Vupt. Segura! Madrugada com você.
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3: 4 horas e 32 minutos.

Bom dia, lindona, tudo bem? Ô, amigão, belezinha por aí? Que legal, obrigado pelo carinho, viu? Ah, bora junto a partir de agora matar a saudade? Que viagem no túnel do tempo, hein? Bora começar logo! Madrugada com você! Ô, Guilherme, o Santiago, que música chonada, gente! 1998, como tocou essa música, hein? Desesperadamente apaixonado!

0: Moda mais gostosa, João Paulo e Daniel, Mil Loucuras de Amor, oh, Moda Ajeitada. Teve o Leandro e o Leonardo com Não Olhe Assim. E abrimos com Guilherme e Santiago, Desesperadamente Apaixonado. Bom dia!
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0: No ano de 1998, Chitãozinho e Chororó cantavam essa, ó. Te esquecer, gente, é impossível. Ô, letra de música!

0: Madrugada mais gostosa, regravação de Zezé de Camargo e Luciano. Preciso ser amado. Teve o Rio Negro e Solimões com Porta do Mundo. Teve Chitãozinho e Chororó com Te Esquecer Impossível, viu? Não dá pra te esquecer mesmo. Após o intervalo, a gente volta aqui com muito mais músicas impossíveis de esquecer. Não sai daí, é rapidinho, hein?
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2: 5 horas e 5 minutos.

0: Boa essa, hein? Jean Giovanni, sem você não sou nada. E abrimos com o Mano Júnior. Quero agradecer a sua presença por aqui. Obrigado de verdade, viu? Gostou de matar saudade? Vamos fazer o seguinte? A gente topa aqui de novo a meia-noite de quarta-feira com muita música boa na sua madrugada. Não, vai ter saudade também e muito lançamento, não é? Muita música boa, gente, é da meia-noite às 5. É tão gostoso passar com você a madrugada. Até a meia-noite de quarta-feira, lindona. Forte aperto de mão, amigão. Tchau, gente. Até lá. Madrugada com você.
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8: 5:37.
9: Chegamos, chegamos, boa terça-feira.

0: Olha quem tá chegando aqui no nosso programa de hoje, Samuel Gonçalves, homem que foi muito tempo a voz da Globo de São Paulo. Ei, Samuel, é o professor do Cavalo Velho de rádio, né? Eu me inspirava no Samuel para fazer rádio e hoje a gente tá aí sempre mantendo essa amizade em ordem, né, Samuel? Tomamos um café outro dia em São Paulo, rapaz. Dei prejuízo pro Samuel. Tá lá no Instagram, vai lá ouvir, vai ir lá na página do Cavalo Velho, cavalovelho.sertanejo. Segue nós lá, cavalovelho.sertanejo, né, Samuel?
1: Obrigado, querido. É um modão que não morre nunca, né? Quando a gente vê jovem cantando modão, isso é gostoso, é gratificante. Ainda mais, né, homenageando Milionário e José Rico. Puxa vida, muito legal mesmo, muito legal mesmo. Um abraço, viu? Boa sorte aí. E vamos tomar um café.
0: Vamos tomar café outra vez, Samuel. Canta, Carol Del Castro, aqui no rancho. Nenhuma esperança.
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Olha aí, milionário José Rico, memória esquecida, antes Carol Del Castro. Ah, modona boa, homenageando aí o milionário José Rico. E também aí com a indicação do Samuel Gonçalves, rapaz. Ei, Samuel, tudo certo aí, rapaz? Vou trazer mais uma. Agora quem tá chegando, olha só. Almir Sater, o trem do Pantanal.

0: Rancho do Cavalo Velho para todo o Brasil durante a semana também, hein? 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E olha só, se você quiser seguir o Rancho do Cavalo Velho também nas redes sociais, cavalovelho.sertanejo no Instagram. cavalovelho.sertanejo no Instagram. Aí você vê tudo que a gente tá fazendo durante a semana. Sejam todos bem-vindos aqui à melhor programação. 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
1: 5:53.
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0: Olha quem vem chegando agora, a Jaine, a rainha dos cowboys. Ei, Brasil, pra você que ouve a gente pelo aplicativo fora do país também. Ô, povo do Paraná, alô, Minas Gerais, alô, Goiás, alô, Ceará. Ei, turma do Paraná, Rio Grande do Sul, Santa Catarina.

0: rancho do cavalo velho. Aqui nós toca as moda velha, porque as velha tão na moda.
1: É terça-feira, turma.
2: Vou

0: Chegamos, boa terça-feira.
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3: Terça-feira, 4 de agosto de 2026, está entrando no ar mais uma edição do Repórter Destaque, com as últimas notícias do Brasil e do mundo. O Conselho Curador do Fundo de Garantia do Tempo de Serviço, FGTS, aprovou a distribuição de R$13 bilhões aos trabalhadores referente ao lucro obtido pelo fundo em 2025. O valor será dividido entre cerca de 138 milhões de trabalhadores, de forma proporcional ao saldo existente em cada conta do FGTS no dia 31 de dezembro do ano passado. Tem direito ao crédito tanto quem possui contas ativas quanto inativas, desde que houvesse saldo positivo nessa data. Segundo as regras, o dinheiro será depositado automaticamente nas contas do FGTS até o dia 31 de agosto. O recurso aumenta o saldo do trabalhador no fundo e poderá ser sacado apenas nas situações previstas em lei, como demissão sem justa causa, aposentadoria ou compra da casa própria. Fique ligado, eu sou Kleber Salles e volto daqui a pouco com mais informações aqui no nosso Repórter Destaque desta terça-feira.
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3: 6 horas e 14 minutos.

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1: Oi, gente, nós, César e Paulinho, também estamos aqui no Rancho do Cavalo Velho.
2: Chique no último.
1: No último grau.
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4: César e Paulinho, Zé Neto e Cristiano.

0: Bom também, tamo junto aqui na terça-feira.
1: Nós estamos aqui juntos no Brasil inteiro. É brincadeira? Aqui no Rancho do Cavalo Velho.

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1: Estão abertas as inscrições para a segunda edição de 2026 do Certificado de Proficiência em Língua Portuguesa para Estrangeiros, o CELPBRAS. Os interessados podem se inscrever até às 11 horas e 59 minutos do dia 6 de agosto, no horário de Brasília. O exame é destinado a estrangeiros que desejam comprovar o domínio da língua portuguesa na variante brasileira. O certificado é aceito por universidades, programas de pós-graduação, empresas e também em processos de validação de diplomas de profissionais que pretendem atuar no Brasil. As provas serão aplicadas entre os dias 20 e 23 de outubro no Brasil e entre 20 e 27 de novembro no exterior. No momento da inscrição, o candidato deve escolher o local onde fará o exame e apresentar o documento de identificação válido. O valor da taxa varia conforme o posto aplicador e o INEP orienta os candidatos a consultarem previamente a instituição escolhida para obter mais informações. Eu sou Kleber Salles e volto daqui a pouco com mais informações para você no nosso Repórter Destaque. Fique ligado.
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7: Ruth olhou em sua caixa de correio, mas só havia uma carta. Pegou-a e olhou antes de abri-la, mas logo a olhou com mais cuidado. Não havia selo nem marcas do correio, somente seu nome e endereço. A carta dizia: querida Ruth, estarei próximo de sua casa no sábado à tarde e passarei para visitar-te. Com amor, Jesus. Suas mãos tremiam quando colocou a carta sobre a mesa. Por que o senhor vai querer visitar-me? Não sou ninguém especial, não tenho nada para oferecer-lhe. Pensando nisso, Ruth recordou o vazio reinante nas estantes de sua cozinha. Ai, não, não tenho nada para oferecer-lhe. Terei que ir ao mercado e comprar alguma coisa para o jantar. Buscou a carteira e verificou o conteúdo sobre a mesa. Apenas R$17,88. Ela pensou: bom, comprarei pão e alguma outra coisa, pelo menos. Colocou um casaco e se apressou em sair. um pão francês.

0: francês, um pouco de peru e uma caixa de leite. Ruth ficou somente com R$2 que lhe deveriam durar até na segunda-feira. Mesmo assim, se sentiu bem. Saiu a caminho de casa com sua humilde compra debaixo do braço.
1: Olá, senhora. Pode nos ajudar?
0: Ruth estava tão distraída pensando no jantar que não viu as duas pessoas que estavam de pé no corredor. Um homem e uma mulher. Os dois vestidos com pouco mais que farrapos.
1: Olhe, senhora, não tenho emprego, você sabe. E minha mulher e eu temos vivido ali fora, na rua e... Bom, está fazendo um frio e estamos sentindo fome. E se a senhora pudesse nos ajudar, ficaríamos muito agradecidos.
0: Ruth olhou para eles com mais cuidado. Estavam sujos e tinham mau odor. E, francamente, ela estava segura de que eles poderiam conseguir algum emprego se realmente quisessem.
2: Senhor, eu queria ajudar, mas eu mesma sou uma mulher pobre. Tudo o que tenho são umas fatias de pão, mas tenho um hóspede importante para esta noite e planejava servir isso a ele.
1: Sim, bom, sim, senhora, entendo. De qualquer maneira, obrigado.
0: O homem colocou o braço em volta dos ombros da mulher e se dirigiram para a saída. À medida que os via saindo, Ruth sentiu um pulsar familiar em seu coração.
2: Senhor, senhor, espere!
0: O casal parou e voltou à medida que Ruth corria para eles e os alcançava na rua.
2: Olhe, quer aceitar esse lanche? Conseguirei algo para servir ao meu convidado. E estendeu a mão com o pacote contendo o lanche.
1: Obrigado, senhora. Muito obrigado.
0: Obrigada, disse a mulher, e Ruth pôde perceber que ela estava tremendo de frio.
2: Sabem, tenho outro casaco em minha casa. Tome esse.
0: Ruth desabotoou seu casaco e o colocou sobre os ombros da mulher e, sorrindo, voltou a caminho de casa, sem seu casaco e sem nada para servir ao seu convidado. Ruth estava tremendo de frio quando chegou na porta. Agora não tinha nada para oferecer ao senhor. Procurou a chave rapidamente na bolsa enquanto notou outra carta na caixa de correio.
2: Que raro, o carteiro nunca vem duas vezes em um dia.
0: Pegou a carta e abriu-a.
1: Querida Ruth, foi bom vê-la novamente. Obrigado pelo delicioso lanche. E obrigado também pelo esplêndido casaco. Com amor, Jesus.
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8: Não conte as calorias gastas na esteira. A maioria das esteiras e bicicletas ergométricas possui contador de calorias, mas nem nas mais modernas essa contagem é confiável. Aquela informação nunca será precisa. É preciso relacionar muitos fatores para chegar a esse resultado, que não pode ser pasteurizado para todos os alunos. Movimentar os braços durante a caminhada na esteira, por exemplo, aumenta o gasto calórico em 10%, mas não é possível contabilizar esse gasto através do aparelho. Para alcançar seus objetivos, o melhor é conversar com o profissional, explica o treinador físico Ricardo Wesley.
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10: 6:38.
11: Olha, mais uma daquela que fez parte do lado B do disco, aquelas que foram pouco tocadas no Brasil todo. César e Paulinho.

Fechamos o programa de hoje. Mais uma vez, muito obrigado pelo carinho de todos vocês. Olha essa versão aí do próprio autor da música, Joel Marques, né? Eu aprendi a ouvir a Deus. Já é sucesso por onde está passando, hein? No coração do povo brasileiro e fora do Brasil também.

0: 6:53.
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2: Olá, eu sou Tatiane Chagas e venho trazendo mais uma super dica importante para você poder se alimentar melhor. Evitar a ingestão de líquidos durante as refeições. Esse hábito atrapalha o processo digestivo, podendo causar gases e constipação. Além disso, ele dificulta a perda de peso.
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2: Medicamentos usados no tratamento da obesidade e do diabetes tipo 2, como a semaglutida e a tirzepatida, pode causar uma perda de massa muscular maior do que a esperada durante o emagrecimento. O alerta é de um estudo recente sobre o uso desses medicamentos. Os pesquisadores explicam que perder um pouco de músculo durante a redução de peso é normal. O problema é quando essa perda acontece em excesso, principalmente entre pessoas idosas que podem ficar mais vulneráveis a quedas, perda de força e diminuição da independência. O estudo reforça que emagrecer com saúde vai além de reduzir o número na balança. A recomendação é que o tratamento seja acompanhado por profissionais de saúde com atenção à alimentação e à prática de exercícios para preservar a massa muscular. Termina aqui a edição desta terça-feira do nosso Repórter Destaque. Com a apresentação e a produção de Kleber Salles, o Repórter Destaque volta amanhã no seu rádio. Um grande abraço e até lá.
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2: É preciso ter controle financeiro para não se endividar, manter seu orçamento em dia e conseguir investir seu dinheiro. Se você fizer dívidas, suas contas vão ficar atrasadas e a renda que seria usada para investir terá que ser realocada para quitar débitos. Por isso, procure formas de não gastar dinheiro desnecessariamente e valorize seus recursos financeiros.
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4: 7 horas e 2 minutos.

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1: A crise no agronegócio brasileiro está se aprofundando, com o aumento das recuperações judiciais entre os produtores rurais começando a impactar diretamente fornecedores, fabricantes e prestadores de serviços. Um levantamento recente da RGF Associados revela que esse efeito cascata está se espalhando para além da porteira, contaminando toda a cadeia produtiva do setor. Dados mostram que segmentos como atacadistas de máquinas agrícolas, revendas de defensivos e fertilizantes e atacadistas de matérias-primas agrícolas já registram aceleração expressiva no número de empresas em recuperação. Essa defasagem natural, onde o impacto nos fornecedores aparece alguns trimestres após os produtores, reforça a necessidade de atenção e estratégias para mitigar os riscos em todo o ecossistema do agronegócio.

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3: 7:29. 104,9
4: Pensa numa história, parceiro.
5: Muita gente já passou por isso.

0: essa é a história, meu amigo.
1: Amigo.
0: Meus amigos.
1: Você tá doido, bebê? Você tá doido, tio? João Bosco, Gabriel.
0: Obrigado demais, viu? Deus abençoe esse projeto.

0: 7:47.
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4: Olá, bom dia. Pontualmente 8 horas. Hoje é terça-feira, 4 de agosto de 2026. Eu, Solon Gervásio, farei companhia para vocês aqui até o meio-dia. E você vai participar aqui do programa
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4: Você vai ligar, enviar a mensagem de texto ou mensagem de voz.
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4: Bom dia aí pra você na zona rural, aqui em Brotas. Bom dia, internauta. Vou começar o programa com Sá Rodrigues e Guarabira. Amanhece um outro dia.

Ouvimos Alok e John Legend, In My Mind. Ouvimos também Vanessa da Mata, Amado. Comecei o bloco com Sá, Rodrigues e Guarabira. Amanhece um outro dia. Agora 8:13. Bom dia para vocês aí em Nova Santana. Bom dia a Malcemi, Anselmo, Derme, Gilson. Bom dia para vocês na Bela Sombra, Adão e Silvilson. Bom dia também para vocês aí na Alvorada, Raimundo e Raimundinho. Agora tem Ismael Oliveira, Pano de Chão.

Ouvimos Ismael Oliveira, Pano de Chão. Agora, 8:17, teremos agora uma palavra de reflexão com Padre Ezequiel. E o

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0: meu caro e minha cara ouvinte, estamos juntos para mais este momento de reflexão. Que a graça de Deus seja a força que nos faz caminhar, que nos motiva a buscarmos sempre o melhor todos os dias. Você que escuta possa divulgar a outros este momento. Aquilo que nos faz bem podemos indicar a outros. Gostaria de falar sobre a ciência e a fé. A ciência pode proporcionar um sentido diferente para a vida do que a fé? Uma pequena história nos ajuda a pensar nisso. Certa vez, perguntaram a Albert Einstein se achava possível que tudo pudesse ser explicado cientificamente. Ele respondeu sim, mas não teria sentido nenhum. E explicou a sua resposta. Se você quiser expressar a quinta sinfonia de Beethoven em sinais matemáticos, como curvas de pressão do ar sobre o tímpano, isto é possível. Mas não será a quinta sinfonia de Beethoven. Através dessa resposta, percebemos que a fé não se refere àquilo que se pode provar cientificamente. Ela interpreta antes os conhecimentos científicos e os coloca num âmbito maior. Aquilo que pode ser provado cientificamente é importante para a nossa vida, para a explicação da criação, para a pesquisa com a qual podemos melhorar a nossa vida. Mas os conhecimentos científicos não interpretam a nossa vida. Não respondem às perguntas últimas, que são as mesmas há milênios. De onde venho? Para onde vou? Quem sou? Afinal, para que existo? Para essas perguntas, a ciência não tem resposta. Ela consegue, no máximo, esclarecer alguma coisa sobre o funcionamento da psique e cérebro humanos. Pode dizer algo sobre a origem do mundo e sobre a evolução, mas não consegue tornar-nos plausível quem é a causa primeira de tudo. A ciência pode nos explicar o mundo, mas não pode proporcionar-nos nenhum sentido. E sem sentido nós não conseguimos viver. Nós precisamos confiar em algo que dê realmente sentido à nossa vida. Também no campo interhumano, sabemos que devemos acreditar naquilo em que nos fiamos. Eu preciso acreditar no amor da outra pessoa na qual gostaria de confiar. Este amor não é possível demonstrá-lo cientificamente. Ele é uma força que nos move no mais profundo de nosso ser. Podemos, inclusive, observar e pesquisar no cérebro suas ações e reações sobre nossa psique. Nem a beleza conseguimos provar. O amor é um ato pessoal, assim como a fé. Não é possível explicá-lo de modo puramente científico. Por isso, caro ouvinte, ciência e fé, de certa forma, andam de mãos dadas. E a Igreja sempre disse isso. Tem pessoas que confiam muito na ciência, isso é importante, mas a ciência pode tornar a vida muito fria, sem sabor e sem gosto, porque, afinal, compreendi tudo e explico tudo. Há um mistério que precisa ser acolhido pela fé, pela confiança. Há um amor que, de certa forma, nos enlaça e nós não provamos cientificamente, mas precisamos acolher como realidade de mistério e de fé. Um forte abraço para você, Deus te abençoe e te guarde, abençoe a tua família e o teu trabalho. Em nome do Pai, do Filho e do Espírito Santo. Amém.
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0: Aí é o Frei Jurandi, Ciranda da Fé. Agora 8 horas 25 minutos.
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0: Hoje acontecerá a 8ª noite da novena do Senhor Bom Jesus da Mata e será transmitida pelo canal do YouTube da Rádio Novo Amanhecer FM a partir das 19 horas. youtube.com/ Novo Amanhecer FM.
2: Vozinha, novo goleiro do Colo-Colo, chegou ao Chile no último domingo, às 22 horas, horário de Brasília. E ele foi recebido por um grupo de torcedores do time. Vozinha vai assinar um contrato válido por 6 meses, com opção de renovação por mais 1 ano.
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6: Hoje é terça-feira, 4 de agosto de 2026. Eu sou Joyce Monteiro e está no ar o Tá na Tela. A Paris Filmes divulgou o trailer oficial de A Queda 2, No Limite, continuação do suspense lançado em 2022. O novo filme troca o topo de uma torre por uma perigosa travessia suspensa nas montanhas da Tailândia. As protagonistas são Jax Hunter, vivida por Harriet Slater, e Lucy, interpretada por Arsema Thomas. Elas enfrentam uma das trilhas mais arriscadas do país, formada por passarelas estreitas sobre precipícios no Monte Kwan. A expedição se torna uma luta pela sobrevivência quando um acidente mata o guia da dupla. Isoladas e com parte do caminho destruído, Jax e Lucy precisam encontrar uma forma de descer da montanha. Jax é irmã da personagem Shiloh, do primeiro A Queda, e a viagem é uma homenagem à escaladora. A direção é dos irmãos Michael e Peter Spierig, com lançamento nos cinemas brasileiros previsto para 24 de setembro. A gente volta já já com mais novidades no Tá na Tela.
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8 horas 34 minutos. Bom dia, Jocasto. Valeu pela audiência. Bom dia também, Romarinho Bike, Genezinho. Pessoal aí na loja Danis, Damacon, Araújo Motopeças. Bom dia para vocês aí na Juca Motos, Nogueira Motos, Neycar Auto Center, Auto Sam, Borracharia e Oficina Oliveira, Borracharia Jatobá. Agora tem Century, Lover White.

Nós ouvimos Celine Dion, Love Doesn't Ask Why, RPM, Revolução por Minuto. Comecei o bloco com a Century Lover Why.

O mercado abre esta terça-feira com novas oscilações nas moedas, nas criptomoedas e nas principais commodities do agronegócio. É hora de conferir os números que movimentam a economia e ajudam produtores, empresários e investidores a tomar as melhores decisões. No mercado de câmbio, o cenário é de leve recuo nas principais moedas. O dólar comercial caiu 0,13% e está cotado a R$ 5,06. O dólar turismo também registra queda, de 0,18%, sendo negociado a R$ 5,26. Já o euro recuou 0,13% e está cotado a R$ 5,83. Enquanto a libra esterlina também apresentou baixa de 0,20%, sendo negociada a R$ 6,83. No mercado das criptomoedas, o dia também começou em baixa. O Bitcoin registra queda de 0,58% e está sendo negociado na faixa dos 319 mil. Mesmo com a desvalorização de hoje, o mercado segue atento às oscilações, que podem mudar rapidamente ao longo do dia. Agora vamos ao agronegócio, setor que continua sendo um dos grandes motores da economia brasileira e mantém estabilidade nas principais cotações. A saca de 50 quilos do açúcar permanece cotada a R$ 92,31. O algodão segue sendo comercializado a R$ 4,07 por libra peso, enquanto a saca de 50 quilos do arroz continua valendo R$ 59,91. Na pecuária, o bezerro permanece cotado a R$ 3.390,78 por cabeça e a arroba do boi gordo segue em R$ 338,65. Indicadores importantes para quem vive do campo e acompanha diariamente as oportunidades do mercado. O café, uma das commodities mais valorizadas do país, continua cotado a R$ 1.517,04 a saca de 60 quilos. Encerrando o boletim agrícola, a saca de 60 quilos do milho permanece negociada a R$ 63,45. O panorama desta terça-feira mostra dólar, euro, libra e Bitcoin em queda, enquanto o agronegócio segue com estabilidade nas principais commodities. Em um mercado cada vez mais dinâmico, acompanhar as cotações é essencial para tomar decisões com mais segurança e aproveitar as melhores oportunidades.

8 horas 49 minutos. Bom dia, Grosmar, Buriti do Alho aí na Fazenda Veredinha. Bom dia, Roseli, no bairro São José. Bom dia para vocês aí na loja Silvino Modas. Bom dia, Silvino. Bom dia, Mariana. Bom dia também, Rita e Lilian. Igor Pedreiro, Jucinei. Bom dia, Clô, Adailton Cabeleireiro, Etervaldo, Cacá, Clésio Motivos. Bom dia, Cleuton, o Pedreiro Apaixonado. Bom dia também, Ariel e Cauã. Bom dia, Iago Sofredor. Bom dia a todos aí nos garimpos da Veredinha, Cansa Cavalo, Cabeleira, Agreste. Agora tem Cristiano Neves. Pense antes de partir.

Latino, Vem Amor. Ouvimos também Cristiano Neves, Pense Antes de Partir. 8:57.

A morte de um menino de 11 anos em Bertioga, no litoral de São Paulo, após levar uma bolada na cabeça e cair, acendeu um alerta para os sinais de trauma cerebral. Especialistas destacam que qualquer pancada na cabeça pode ser perigosa, mesmo sem sangramento aparente. Neurologistas explicam que o sangramento pode evoluir silenciosamente e a observação por 24 horas após o impacto é crucial. A recomendação é buscar atendimento médico imediato em casos de trauma craniano, especialmente em crianças.

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5: Agora, 9 horas, 4 minutos. 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
5: 9 horas, 4 minutos. Bom dia, Rita. Bom dia, Lilian. Obrigado aí pela audiência.

0: Ouvimos o DJ XOXO Love in Brazil. Tivemos também a banda Baby Son, Asas do Prazer. Comecei o bloco com Victor e Léo, Deus e Eu no Sertão.
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1: 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Levando para você sempre uma receita prática, gostosa e econômica, hoje nós vamos aprender a fazer torta com recheio de carne moída. Anote os ingredientes. Para a massa, 2 ovos, meia colher d'água de café de sal, 1 xícara de farinha, 1 xícara de iogurte natural, 1 colher de bicarbonato. Para o recheio, 300 gramas de carne moída, 2 a 3 cebolas picadas em pedaços bem pequenos, sal e pimenta do reino. Para o preparo, misture o iogurte natural com o bicarbonato e deixe descansando por 5 minutos. Depois acrescente os outros ingredientes e misture bem. Unte a assadeira com manteiga, polvilhe com farinha e despeje metade da massa. Por cima, coloque o recheio previamente preparado, carne moída misturada com cebola picada e despeje a segunda metade da massa. Leve ao forno pré-aquecido e asse por 40 minutos a 170 graus Celsius. Você pode substituir a carne pelo recheio da sua preferência. Bom apetite para você! Uma torta cai bem em qualquer horário, não é? Café da manhã, da tarde ou até como janta. Continue curtindo a melhor programação do seu rádio e até mais!
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0: Agora 9 horas 18 minutos. Bom dia, Nori, aí na Nori Estética. Bom dia, Valdimélia. Agora tem Luan Santana, Dia, Lugar e Hora.

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0: Aí foi Carlos Moura, Minha Sereia, Luan Santana, Dia, Lugar e Hora. Agora 9:26.
1: Segundo a imprensa esportiva europeia, as federações europeias estão se organizando contra a reeleição de Gianni Infantino ao cargo de presidência da FIFA. Ele está no poder há 10 anos. E tudo piorou após sua sugestão de vender partes dos direitos das Copas. Antes da crise, 52 de 55 federações europeias apoiavam sua reeleição. Resta saber agora quem será o candidato dos europeus à presidência da FIFA.
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7: A Galinha Pintadinha chega aos cinemas com seu primeiro filme, intitulado Galinha Pintadinha, o filme. A animação brasileira tem estreia marcada para o dia 1º de outubro. A produção da Imagem Filmes abandona a estrutura de clipes musicais, popular na internet, para contar uma história de 90 minutos. O longa apresenta os personagens em animação 3D, ampliando a Vila de Galinhas com novas locações e cenários. A trama central mostra a Galinha Pintadinha e o Galo Carijó aguardando o primeiro filho. Uma cegonha desastrada troca o ovo do casal pelo ovo do temido gavião, fazendo o pintinho amarelinho nascer no ninho errado. A protagonista então parte em uma aventura pelas montanhas para resgatar o filho e devolver o outro filhote à família verdadeira. O lançamento marca os 20 anos da personagem, que surgiu em 2006 com clipes no YouTube. Encerramos mais um Tá na Tela. Eu sou Joyce Monteiro, volto amanhã com mais Tá na Tela pra você. Tchau!
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9: 9 horas 35 minutos. Bom dia.

0: Arnou, bom dia, Ronaldo Galego. Com vocês, Léo e Fabiano. Ser solteiro é pra quem sabe.
1: Então isso quer ser solteiro, beija, beija, desconhecido.

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0: Ouvimos Ana Gabriela, capa de revista. Ouvimos também Léo e Fabiano, ser solteiro é pra quem sabe. Agora, 9 horas 41 minutos, teremos agora o Terço da Misericórdia.
1: É no amor misericordioso que nós estamos reunidos, em nome do Pai, do Filho e do Espírito Santo. Amém. Pai nosso que estais nos céus, santificado seja o vosso nome. Venha a nós o vosso reino, seja feita a vossa vontade, assim na terra como no céu. O pão nosso de cada dia nos dai hoje, perdoai-nos as nossas ofensas, assim como nós perdoamos a quem nos tem ofendido. E não nos deixeis cair em tentação, mas livrai-nos do mal. Amém. Ave Maria, cheia de graça, o Senhor é convosco. Bendita sois vós entre as mulheres. Bendito é o fruto do vosso ventre, Jesus. Santa Maria, Mãe de Deus, rogai por nós, pecadores, agora e na hora de nossa morte. Amém. Creio em Deus Pai Todo-Poderoso, Criador do céu e da terra, e em Jesus Cristo, seu único Filho, nosso Senhor, que foi concebido pelo poder do Espírito Santo, nasceu da Virgem Maria, padeceu sob Pôncio Pilatos, foi crucificado, morto e sepultado, desceu à mansão dos mortos, ressuscitou o terceiro dia, subiu aos céus, está sentada à direita de Deus Pai Todo-Poderoso, de onde há de vir e julgar os vivos e os mortos. Creio no Espírito Santo, na Santa Igreja Católica, na comunhão dos santos, na remissão dos pecados, na ressurreição da carne, na vida eterna. Amém. Eterno Pai, eu vos ofereço o corpo e o sangue, a alma e a divindade de vosso diletíssimo Filho, nosso Senhor Jesus Cristo, em expiação dos nossos pecados e os do mundo inteiro. Pela sua dolorosa paixão, tende misericórdia de nós e do mundo inteiro. Pela sua dolorosa paixão, tende misericórdia de nós e do mundo inteiro. Pela sua dolorosa paixão, tende misericórdia de nós e do mundo inteiro. Pela sua dolorosa paixão, tende misericórdia de nós e do mundo inteiro. Pela sua dolorosa paixão, tende misericórdia de nós e do mundo inteiro. Pela sua dolorosa paixão, tende misericórdia de nós e do mundo inteiro. Pela sua dolorosa paixão, tende misericórdia de nós e do mundo inteiro. Pela sua dolorosa paixão, tende misericórdia de nós e do mundo inteiro. Pela sua dolorosa paixão, tende misericórdia de nós e do mundo inteiro. Pela sua dolorosa paixão, tende misericórdia de nós e do mundo inteiro. Eterno Pai, eu vos ofereço o corpo e o sangue, a alma e a divindade de vosso diletíssimo Filho, nosso Senhor Jesus Cristo, em expiação dos nossos pecados e os do mundo inteiro. Pela sua dolorosa paixão, tende misericórdia de nós e do mundo inteiro. Pela sua dolorosa paixão, tende misericórdia de nós e do mundo inteiro. Pela sua dolorosa paixão, tende misericórdia de nós e do mundo inteiro. Pela sua dolorosa paixão, tende misericórdia de nós e do mundo inteiro. Pela sua dolorosa paixão, tende misericórdia de nós e do mundo inteiro. Pela sua dolorosa paixão, tende misericórdia de nós e do mundo inteiro. Pela sua dolorosa paixão, tende misericórdia de nós e do mundo inteiro. Pela sua dolorosa paixão, tende misericórdia de nós e do mundo inteiro. Pela sua dolorosa paixão, tende misericórdia de nós e do mundo inteiro. Pela sua dolorosa paixão, tende misericórdia de nós e do mundo inteiro. Eterno Pai, eu vos ofereço o corpo e o sangue, a alma e a divindade de vosso diletíssimo Filho, nosso Senhor Jesus Cristo, em expiação dos nossos pecados e os do mundo inteiro. Pela sua dolorosa paixão, tende misericórdia de nós e do mundo inteiro. Pela sua dolorosa paixão, tende misericórdia de nós e do mundo inteiro. Pela sua dolorosa paixão, tende misericórdia de nós e do mundo inteiro. Pela sua dolorosa paixão, tende misericórdia de nós e do mundo inteiro. Pela sua dolorosa paixão, tende misericórdia de nós e do mundo inteiro. Pela sua dolorosa paixão, tende misericórdia de nós e do mundo inteiro. Pela sua dolorosa paixão, tende misericórdia de nós e do mundo inteiro. Pela sua dolorosa paixão, tende misericórdia de nós e do mundo inteiro. Pela sua dolorosa paixão, tende misericórdia de nós e do mundo inteiro. Pela sua dolorosa paixão, tende misericórdia de nós e do mundo inteiro. Eterno Pai, eu vos ofereço o corpo e o sangue, a alma e a divindade de vosso diletíssimo Filho, nosso Senhor Jesus Cristo, em expiação dos nossos pecados e os do mundo inteiro. Pela sua dolorosa paixão, tende misericórdia de nós e do mundo inteiro. Pela sua dolorosa paixão, tende misericórdia de nós e do mundo inteiro. Pela sua dolorosa paixão, tende misericórdia de nós e do mundo inteiro. Pela sua dolorosa paixão, tende misericórdia de nós e do mundo inteiro. Pela sua dolorosa paixão, tende misericórdia de nós e do mundo inteiro. Pela sua dolorosa paixão, tende misericórdia de nós e do mundo inteiro. Pela sua dolorosa paixão, tende misericórdia de nós e do mundo inteiro. Pela sua dolorosa paixão, tende misericórdia de nós e do mundo inteiro. Pela sua dolorosa paixão, tende misericórdia de nós e do mundo inteiro. Pela sua dolorosa paixão, tende misericórdia de nós e do mundo inteiro. Eterno Pai, eu vos ofereço o corpo e o sangue, a alma e a divindade de vosso diletíssimo Filho, nosso Senhor Jesus Cristo, em expiação dos nossos pecados e os do mundo inteiro. Pela sua dolorosa paixão, tende misericórdia de nós e do mundo inteiro. Pela sua dolorosa paixão, tende misericórdia de nós e do mundo inteiro. Pela sua dolorosa paixão, tende misericórdia de nós e do mundo inteiro. Pela sua dolorosa paixão, tende misericórdia de nós e do mundo inteiro. Pela sua dolorosa paixão, tende misericórdia de nós e do mundo inteiro. Pela sua dolorosa paixão, tende misericórdia de nós e do mundo inteiro. Pela sua dolorosa paixão, tende misericórdia de nós e do mundo inteiro. Pela sua dolorosa paixão, tende misericórdia de nós e do mundo inteiro. Pela sua dolorosa paixão, tende misericórdia de nós e do mundo inteiro. Pela sua dolorosa paixão, tende misericórdia de nós e do mundo inteiro. Deus Santo, Deus Forte, Deus Imortal, tende piedade de nós e do mundo inteiro. Deus Santo, Deus Forte, Deus Imortal, tende piedade de nós e do mundo inteiro. Deus Santo, Deus Forte, Deus Imortal, tende piedade de nós e do mundo inteiro. Nós continuamos reunidos na misericórdia do Pai, do Filho e do Espírito Santo. Amém.

O Brasil alcançou um novo recorde na produção de petróleo em junho de 2026, extraindo 4,475 milhões de barris por dia. Este volume representa um aumento de 19,1% em comparação com o mesmo período do ano anterior, conforme informado pelo governo brasileiro. Os dados da Agência Nacional do Petróleo, Gás Natural e Biocombustíveis revelam que as reservas do pré-sal já são responsáveis por mais de 80% da produção total do país.

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4: E lembrando que hoje é terça-feira, 4 de agosto de 2026. Agora 10 horas 3 minutos. Bom dia, Cleuton, o pedreiro apaixonado de Brotas. O Cleuton está agora dedicando uma música para o seu ajudante fiel, o Ariel. Bom dia, Ariel, também a Dalziza. Está aí? Está aí a música de Cristiano Neves, Na Mesma Avenida.

0: Chair Love Hurts. Ouvimos também Dilcinho, Duas. Comecei o bloco com Cristiano Neves, Na Mesma Avenida. Agora 10h14. Bom dia, Tó do Cavaco em Nova Santana. Valeu, Tó, pela sintonia. Está aí o grupo Menos é Mais e Natan, Pela Última Vez.
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0: Ouvimos Grupo Menos é Mais e Natan pela última vez.
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2: A Pro Abyss lançou oficialmente a nova classe Agent, a 32ª personagem jogável de Black Desert. O personagem masculino é apresentado como um operador secreto e irmão mais novo da Deadeye, utilizando um revólver de alto calibre como arma principal e o equipamento secundário Hex Round para potencializar seus ataques. Com foco em mobilidade e combate veloz, a classe traz habilidades como Blink para deslocamentos rápidos e Mozambique Drill, inspirada em técnicas de tiro tático. Além da nova classe, a Pro Abyss revelou um amplo roadmap para o MMORPG durante o banquete de Heidel 2026. Entre as novidades estão o sistema Hyper Boost, que acelera a progressão de novos jogadores e veteranos, a expansão Edania Part 2, melhorias gráficas com suporte ao DirectX 12, NVIDIA DLSS e AMD FSR, além de novos sistemas de qualidade de vida e conteúdos que darão continuidade à principal saga narrativa de Black Desert.
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0: Agora 10 horas 19 minutos. Bom dia, Francisco, aí na Fazenda Maciel. Agora tem toque 10. Oi, minha saudade.

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1: Segundo a imprensa esportiva espanhola, Vinícius Júnior se encontrou com o presidente do Real Madrid, Florentino Pérez, e José Mourinho, novo técnico, para discutir seu futuro. Para renovar, dizem que o brasileiro pediu um salário anual de 20 milhões de euros e uma boa parcela dos direitos de imagem. Com isso, Vinícius Júnior teria um aumento salarial de 5 milhões de euros. A diretoria do Real Madrid quer resolver o impasse nos próximos dias.
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7: Hoje é terça-feira, 4 de agosto de 2026. Eu sou Joyce Monteiro e está no ar o Tech Show. A Starlink se consolida como o 13º maior provedor de banda larga fixa do Brasil. A empresa de internet via satélite já soma 791 mil assinantes, segundo dados da Ookla, com base em informações

0: informações da Anatel. O serviço apresenta crescimento expressivo e supera concorrentes como Claro e Vivo em áreas rurais. Nesses locais, a Starlink concentra 9,34% do mercado de banda larga fixa. Nos centros urbanos, a participação é menor, com 1,34% do mercado. A maior procura no campo é explicada pela infraestrutura de telecomunicações mais limitada fora das grandes cidades. A velocidade média de download chega a 149,5 megabits por segundo durante a madrugada e cai para 90,6 megabits por segundo à tarde. Embora fique abaixo da fibra ótica em desempenho, a Starlink continua sendo uma alternativa essencial e, em muitos casos, a única opção disponível para moradores de áreas rurais. Daqui a pouco tem mais tecnologia para você, no Tech Show.
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4: Agora, 10 horas 37 minutos. Bom dia aí ao nosso amigo Luiz Carlos, conhecido como Luiz Corujão. Bom dia também a Marildo Cardoso, também sintonizado aqui no programa
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4: Eu vou começar o bloco aqui com José Augusto, Minhas Lições de Amor.

0: DJ Exo Exo, Dança com Duro. Ouvimos também Fernando Mendes, Recordações. Comecei o bloco com José Augusto, Minhas Lições de Amor.
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0: Agora 10 horas 48 minutos. Bom dia para vocês aí no Baixão, Estiva, Amansador, Barreiro Preto, Buriti do Alho. Bom dia, Dona Joana Batista, no Barreiro Preto. Bom dia também, Roseli, no bairro São José. Agora tem Amado Batista, reclamando sua ausência.

Aí é o latino, Lágrimas que Caem. Ouvimos também Amado Batista reclamando sua ausência. Agora 10 horas 57 minutos.

a Polícia Federal desmarcou o depoimento do presidente do PL, Valdemar Costa Neto, que estava previsto para segunda-feira. O depoimento faz parte de uma investigação sobre supostas irregularidades na destinação de emendas parlamentares e foi adiado a pedido dos advogados do político. Valdemar é investigado por ter indicado emendas parlamentares, mesmo sem ter mandato, uma prerrogativa exclusiva de deputados e senadores. O ministro Flávio Dino, do STF, já havia determinado a suspensão de emendas que somam 119,2 milhões de reais e a indisponibilidade de bens do presidente do PL.

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3: Agora 11 horas 5 minutos. Bom dia para vocês aí na Serralheria Ideal. Bom dia a todos, bom dia Betinho. Agora tem o Eros Ramazotti, Outra Como Tu.

0: Ouvimos o grupo Reset Blue, Engenheiros do Havaí, refrão de bolero. Comecei o bloco com Eros Ramazzotti, Outra Como Tu.
1: 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Para tirar uma lâmpada quebrada com rosca, encaixe uma batata no que restou da lâmpada e assim poderá desenroscá-la sem perigo. Super dicas, super dicas, super dicas.
0: Agora 11 horas 19 minutos. Bom dia, Darlan. Bom dia, seu Gerson. O Darlan está aí na Fazenda Formiga e seu Gerson aí no Barreiro do Riachão. Agora tem a dupla Chico Rei e Paraná. Canarinho Prisioneiro.

0: Ouvimos Jorge Aragão e Luiz Gonzaga, Súplica Cearense. Antes, Chico Rei Paraná, Canarinho Prisioneiro. Agora, 11 horas 26 minutos.
1: O Chelsea anunciou nesta segunda-feira a contratação do meia inglês Jordan Henderson, ex-capitão do Liverpool. O jogador assinou um contrato válido até 2028. É o sexto reforço do Chelsea para a próxima temporada.
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2: A Vivo iniciará testes com agentes de inteligência artificial em seus call centers a partir de setembro. A operadora pretende usar assistentes virtuais por voz para otimizar a triagem e direcionar chamadas a atendentes especializados. O projeto marca uma nova fase no uso de IA pela Vivo, que antes a empregava como copiloto para auxiliar atendentes humanos. Os novos agentes virtuais atuarão na linha de frente do atendimento, compreendendo a demanda inicial do cliente. O CEO da Vivo, Christian Guebara, afirmou que a empresa monitora de perto os custos da inteligência artificial. A operadora tem evitado gastos descontrolados, aprendendo com experiências de outras companhias que enfrentaram a ressaca da IA. A iniciativa da Vivo surge em um cenário de incertezas sobre a eficiência da tecnologia no contato direto com clientes. Casos de empresas como Klarna e McDonald's mostram desafios, com algumas até recuando após resultados negativos. Encerramos mais um Tech Show. Eu sou Joyce Monteiro. Volto amanhã com mais um show de tecnologia para você. Tchau!
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5: Agora, 11 horas 33 minutos. Bom dia, Maria Clara. Obrigado pela audiência. Está aí, você pediu? Forró Like. Tenha fé.

0: ouvimos aí Starship, a música Not Gonna Stop Now. Ouvimos também Marina Lima para começar. Eu comecei o bloco com Forró Like, Tenha Fé.
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2: Vacinação em dia. As vacinas são essenciais para prevenir que seu pet adoeça de doenças infecciosas e contagiosas.
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0: Agora 11 horas 46 minutos. Bom dia para vocês no Parque das Árvores. Bom dia, Rosana.
3: Bom dia, Salão. Gostaria de escutar a música do Desejo de Menino. Minha pintada. Aqui é a Rosana do Parque das Árvores.
4: Desejo de Menina.

0: ouvimos aí a banda Desejo de Menina, Sorte. Agora faltando apenas 9 minutos para o meio-dia. Eu vou encerrar o programa
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0: atendendo ao pedido de Rosana do Parque das Árvores. Unha pintada, pago dobrado. Eu desejo a todos um bom dia e até amanhã. Tchau.

A Campanha Nacional de Multivacinação teve início em todo o Brasil, com o objetivo de atualizar a caderneta de vacinação de crianças e adolescentes menores de 15 anos. A mobilização se estenderá até 1º de setembro, com um Dia D Nacional, marcado para 22 de agosto. Profissionais de saúde avaliarão a situação vacinal de cada indivíduo e aplicarão as doses necessárias, buscando recuperar esquemas incompletos do calendário nacional de vacinação. A iniciativa visa ampliar a cobertura vacinal e reduzir a suscetibilidade a doenças preveníveis.

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4: Meio-dia.
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6: Mais uma edição aqui do nosso Radar Esportivo, chegando nesta terça-feira, 4 de agosto de 2026. Por aqui é o Kleber Salles e a gente começa falando do Neymar, né, que vai estar à disposição do Santos para o duelo decisivo contra o Remo pela Copa do Brasil. O atacante participou do leilão beneficente do Instituto Neymar na noite de ontem e nesse momento já está viajando para Belém, né? Quando se juntará ao elenco. Após o empate sem gols no primeiro jogo, o Peixe precisa vencer para avançar às quartas de final. Cuca afirmou que o jogador será avaliado fisicamente antes da partida, mas o clube confirmou sua presença. É, já deve ter até chegado, se brincar, deve ter chegado já a Belém aí para a partida, né? O Neymar, né, que vai enfrentar aí o Santos, aliás, vai enfrentar o Santos não, né, Kleber Salles, ele joga pelo Santos, Kleber Salles, vai enfrentar o Remo pela Copa do Brasil. Tô ficando maluco aqui, viu? Daqui a pouco a gente volta com mais destaques esportivos no seu rádio.
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0: estamos chegando com o Momento de Saúde. O mês de agosto chegou e com ele vem junto o Agosto Dourado, que é o mês de incentivo à amamentação. A gente recebe aqui hoje nos estúdios do Momento de Saúde o médico ginecologista, Dr. João Ricardo. E a gente já começa perguntando por que a amamentação ela é considerada o padrão ouro para a alimentação do bebê e quais são os principais benefícios também para a saúde da mãe, tanto no curto quanto no longo prazo, doutor.
1: Olá, Mário. Olá a todos os ouvintes. Pois é, estamos entrando no mês de agosto, então a campanha O Agosto Dourado sobre a amamentação, e realmente é fundamental, né, muito importante. Então, no início da vida de todos nós, nós tivemos o privilégio de ter o contato com uma mãe que nos forneceu o nosso alimento, que é o leite materno. Então, e por que que ele é essencial e ele é totalmente diferente? Hoje nós temos muitas fórmulas, evoluímos, nós sabemos, né, destrinchar quimicamente, né, a composição de um leite. Mas, além dos açúcares, das proteínas, das gorduras, da água que esse leite vai estar transmitindo, ele vai estar transmitindo os anticorpos maternos, né, a defesa para esse bebê que entrou em contato com o mundo. Então ele vai precisar de anticorpos, ele vai criar os dele ao longo do tempo, mas naquele momento ele já recebe anticorpos maternos para se defender de vírus, né? Então, de bactérias, enfim, de corpos estranhos em que ele agora, nesse ambiente, ele entra em contato. Então, isso é que é a diferença, né? Nas fórmulas a gente consegue num laboratório fazer muito próximo, né? A quantidade de proteína, a quantidade de gordura, a gente consegue fazer uma fórmula muito próxima disso, mas nós não temos esses anticorpos, e isso que é o fundamental da amamentação, e por isso que ela é estimulada, né, a realmente já se amamentar já no primeiro momento de vida. Hoje, o bebê nasceu, então a gente fala que a primeira hora dourada, né, os minutos dourados, a hora dourada é a primeira hora de vida do bebê, que ele já deve estar em contato com a mãe, ele já deve estar até sugando realmente o peito materno, e que nesse momento ele também vai estar ajudando a mãe dele, né, o estímulo ali da sucção vai levar a uma contração uterina e vai fazer com que essa mãe sangre menos. Então, a primeira proteção materna, além então do bebê que está recebendo seus anticorpos, recebendo seu alimento, recebendo sua hidratação, ele vai também estar colaborando com a mãe, pois a sucção vai estar estimulando a liberação de ocitocina, e essa ocitocina vai agir no útero materno, fazendo com que esse útero contraia e sangre menos. Então, nós estamos prevenindo hemorragia materna. Então, esse momento é esse que ajuda na mãe é em relação ao sangramento, à hemorragia materna, que é o que mais mata mulheres, mais mata as puérperas aí no mundo afora, hemorragia pós-parto. E aí estaremos prevenindo, né, diminuindo a chance disso acontecer se nós colocamos esse bebê para amamentar logo no primeiro instante. A longo prazo, essa mulher que amamenta bastante tempo, ela vai diminuir o risco dela de um câncer de mama. Então, a gente sabe que mulheres que amamentaram por mais tempo vão ter um risco um pouquinho menor de ter um câncer de mama. Lógico que também interfere a idade que ela teve esse bebê. A gente considera realmente a mulher antes dos 25 anos ter o primeiro filho é o ideal, né, como proteção para câncer de mama. Entre 25 e 35 anos, vamos dizer que é uma proteção é praticamente baixa, mas a mulher que deixa para ter o primeiro filho depois dos 35 anos ou opta por não ter filhos, essa mulher pode ter um risco um pouquinho aumentado para câncer de mama durante a vida dela. Então é isso, o leite materno realmente é insubstituível, porque as fórmulas não conseguem chegar nos anticorpos, né? Nós não temos isso, são coisas que realmente fazem parte do ser vivo, né? Nós não conseguimos fazer isso em laboratório. E vai estar protegendo a mãe do sangramento, a hemorragia pós-parto, e vai estar protegendo a longo prazo essa mãe de um câncer de mama. E também ajudar essa mulher que ganhou peso, que a mulher sempre está preocupada, ganhou peso na gravidez. Ela amamentando, ela consegue baixar esse peso, ela consegue voltar para o peso dela que era antes, um pouco mais rápido, né? Porque, queira ou não, ela está gastando energia para produzir o leite. Então ela também volta ao seu peso de que era antes da gravidez, mais rápido.
0: Olha que interessante. Agora, doutor João Ricardo, quais são as principais dificuldades hoje enfrentadas pelas mães que nas primeiras semanas de amamentação, como dores, fissuras, né, baixa produção de leite e pega inadequada, né? E em que momento realmente elas devem procurar ajuda especializada, doutor João Ricardo?
1: Olha, primeiro ela já sempre deve estar acompanhada, né, por um profissional, então ela vai ter naquele momento do parto, né, o obstetra, ela vai ter o acompanhamento com a pediatra, né, ela vai ficar internada aí hoje no mínimo 24 horas, ela vai ficar internada no hospital, então ela vai ter contato com as enfermeiras, com a pediatra, e toda essa equipe está muito acostumada a lidar com esse momento, então ela tem que aproveitar, né, principalmente as mães de primeira viagem, aproveitar esse momento para adquirir conhecimento, né? Aquela mãe que já teve filhos, ela já é um pouco mais experiente, ela já passa um pouco melhor por essa fase. O primeiro filho realmente é o mais difícil na amamentação. Esse leite demora às vezes para vir, né? Os primeiros dias, 2, 3 dias, vai vir só o colostro. A mãe já começa a ficar preocupada que esse leite não está alimentando meu bebê. Não, o colostro ele já tem uma quantidade considerável, sim, de açúcares e proteínas. Ele tem um teor de gordura um pouco menor. Então, ele já passa a energia suficiente para o bebê. Só que a mulher acha que ele não está sendo suficiente. Então, e o melhor negócio é quanto mais estimular, quanto mais coloca esse bebê para sugar, mais esse leite vai vir mais rápido e descer mais rápido. Então, saber, ter paciência, porque às vezes um dia, no outro dia a mulher já não, eu quero fazer a fórmula, já quero colocar a fórmula para esse bebê, porque não tem mais paciência, foi a noite inteira tentando. E não, você vai precisar um pouco mais de paciência, né? Então eu falo que 2, 3 dias ali é o divisor de águas. Aquela mulher que consegue realmente embalar, a criança aprendeu a pegar, ter uma pega boa, fazer uma boa sucção. E aí também a pediatra, fisioterapeuta podem estar acompanhando esse bebê, se realmente ele tem uma dificuldade para ter a sucção adequada, a posição da mulher pegar o bebê, o mamilo, tem mulheres que têm mamilos invertidos, mamilos planos, que realmente são um pouco mais difíceis de ter a pega, mas ela pode fazer exercícios, colocar esse mamilo um pouco para fora, pode ter o auxílio, né, de os siliconezinhos, existem os bicos de silicone que ela pode adaptar na mama, então naquele momento da lactação, e ela vai ter o acompanhamento, então a pediatra, a enfermeira, existem as consultoras de amamentação, temos boas profissionais na cidade também, que fazem a consultoria até mesmo a domicílio, então às vezes ela foi para casa, ela conseguiu passar esses 2, 3 dias, mas chegou em casa a primeira semana, não tá legal, não tá bom, existem consultoras de amamentação que fazem até serviço a domicílio, e enfim, vão orientar nos exercícios. A mulher lembrar que ela tem que sempre se hidratar bastante, tomar bastante líquido, porque ela vai produzir o leite, e o leite, a maior parte, é água. Então, ela tem que estar ingerindo água também, tem que estar ingerindo bastante líquido, né? Se alimentar, uma alimentação equilibrada para estar produzindo leite. Então, as fissuras, a dor, né, a falta de leite, realmente são pedras no caminho que aparecem nesse momento. Eu falo que o que mais tira a paciência é a falta do leite, é o pouco leite, né? Esse é o que a mulher desiste logo. Fala, não, eu não vou produzir leite, não vou conseguir produzir, alimentar meu filho, eu vou para a fórmula logo. Então, não, tenha muita paciência, insista, quanto mais você coloca esse bebê para sugar, mais rápido esse leite vai vir. A fissura, então a dor, vai causar dor, pode causar até sangramento do mamilo. As fissuras, existem os hidratantes para a gente ajudar a prevenir. A fissura está incomodando muito, às vezes é um momento de procurar um profissional, que seja o seu obstetra, que seja a pediatra que vai cuidar do bebê, que seja uma consultora de amamentação, que também pode estar fazendo, indicando algum tratamento. Existem até laser que a gente pode fazer para tratar aquela fissura na pele. Mas, em geral, os hidratantes, a gente prevenir e que essa fissura não fique tão profunda, que não chegue a doer tanto, não sangrar, são os melhores, as melhores opções aí, mais práticas. Mas tem dúvida, tá ruim, tá incomodando, não tô conseguindo mais amamentar, né? Essa é uma questão que a mulher fala: não, eu não tô mais conseguindo amamentar, eu vou parar. Então, não, esse é um momento que você procure o profissional para ele realmente falar: não, vamos tentar mais essa opção. Nós temos mais essa tentativa, mais essa opção, antes de você parar e ficar só na fórmula, porque o seu bebê vai estar no prejuízo, ele vai estar realmente... a amamentação para o bebê também previne a longo prazo obesidade infantil. Então a gente sabe disso, diabetes no futuro. Então o bebê que amamenta mais no peito da mãe, ele vai ter menos chance de ser obeso, ele vai ter menos chance de ter um diabetes no futuro. Então você está mudando o destino do seu filho, às vezes decidindo parar de amamentar no terceiro dia. Então tá ruim, tá pensando em parar, procure um profissional, siga as orientações, tente caminhos alternativos, até realmente às vezes chegar na conclusão se a mulher teve uma mastite grave, né? Lembrar que a mastite muito comum ali no 7º, 10º dia pós-parto é o pico de incidência das mastites, que são as infecções da mama. Aí sim, às vezes tem quadros muito graves que a gente às vezes suspende a lactação. A grande maioria não, a gente vai tratar com antibiótico e não vai suspender a lactação. Então temos muito para falar, muita coisa, mas espero que tenha ajudado quem está passando por essa fase, que é a mais difícil, né? Principalmente quando é a primeira vez.
0: Inclusive tem aqui a Ana Cláudia, doutor João Ricardo, ela está perguntando: ô Mário, pergunta para o doutor, eu sou mãe do primeiro filho e a minha produção de leite não é o suficiente, né, para amamentar o meu bebê, o que eu posso fazer?
1: Então, muitas mulheres têm essa ideia, né? Ah, eu tenho peito pequeno, meu leite meu peito não vai dar conta de sustentar esse bebê que nasceu grande, né? Então não existe, né, um tamanho de mama que se dá diferença no volume. Mulheres que têm mamas pequenas conseguem amamentar bebês grandes. Não consegue prevenir, ou prever, né, na verdade, prever. Ah, eu tenho uma mama pequena, não vou conseguir amamentar. Eu tenho um mamilo mais plano, não vou conseguir amamentar. Não fique criando essas ideias na sua cabeça. A partir do momento que esse bebê nasceu, nós vamos tentar realmente achar o caminho. E quanto mais você colocar, mais estimular, você vai conseguir amamentar esse bebê. Doutor, eu estou fazendo tudo certo, tá indo bem, mas parece que não tá sendo suficiente, esse bebê não está ganhando peso adequadamente. Então é muito importante o acompanhamento com a pediatra para a gente ver o ganho de peso desse bebê, porque a mulher acha: não, meu peito não é suficiente, mas o bebê está com ganho de peso adequado, ou seja, ele está sendo suficiente para ele, né? Ela quer mais: não, eu quero mais, quero bebê roliço, gordinho, rolando. Não, né? Você tem que ter esse bebê realmente, se ele está acompanhando o ganho de peso para a idade dele, para o peso que ele nasceu, está ótimo. Agora, não está tendo prejuízo, esse bebê realmente continua chorando muito e não ganha peso, voltou com uma semana, só perdeu peso e não recuperou, então essa mulher pode realmente fazer uma associação com as fórmulas, e aí sim ela precisa da orientação da pediatra para escolher a fórmula. Temos várias no mercado, tem bebês que às vezes não se adaptam a qualquer uma. Existem formas especiais, menos alergênicas, enfim. Aí ela precisa de um acompanhamento com a pediatra para estar realmente falando: se o bebê não está ganhando peso adequadamente, nós vamos ter que associar uma fórmula para esse bebê.
0: Muito bem, doutor João Ricardo, se você me permite, eu vou dar uma paradinha e deixar você molhar as palavras com um pouquinho de água. E eu já volto rapidinho para a gente finalizar aqui o nosso Momento Saúde.
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4: 12:16.
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0: A gente continua por aqui falando com o médico doutor João Ricardo, ginecologista, né? Falando sobre um assunto muito interessante que envolve a vida sexual da mulher, né? E nesse momento eu gostaria de perguntar para o doutor João Ricardo, o câncer de mama é uma das doenças que mais preocupam as brasileiras, além da mamografia. Quais hábitos ajudam realmente na prevenção e quais alterações nas mamas exigem uma avaliação médica imediata, doutor João Ricardo?
1: Muito bem, então, aquilo já falamos, né? A mulher se conhecer, né? Se apalpar, olhar no espelho, desde que ela virou uma mulher adulta. Então, ali na adolescência, a mama dela vai crescer, vai desenvolver. Os fibroadenomas, os nódulos mamários, eles são benignos, a grande maioria aparece ali na casa dos 20 anos. Mas é muito importante a mulher se apalpar, se ela percebeu, ela vai marcar uma consulta, ver, né, avaliar o fibroadenoma, se vai precisar tirar, se não vai precisar tirar. Então, muito importante a palpação das suas mamas, olhar no espelho. Chegou... Se, lógico, sentiu, vai chegar o médico, vai pedir, ele que vai direcionar qual o melhor exame. A menina é muito jovem, em geral, ultrassonografia. A mulher, a partir dos 30 anos, já pode fazer uma mamografia. A partir dos 40 anos, com certeza, o primeiro exame é a mamografia. Essa mulher tem como prevenir também? Tem. Então, de hábitos de vida, ela não ser obesa, ela não ser sedentária. A gente sabe que a gordura corporal, né, existe produção hormonal local nessa gordura. Então a mulher obesa, sedentária, ela tem mais risco de desenvolver um câncer de mama no futuro. Então, que tal hoje você entrar na academia, que tal hoje você baixar a sua balança se você está acima do peso adequado? Uso de álcool, né? O álcool também, a gente sabe que mulheres que usam álcool com frequência aumentam o risco para ter um câncer de mama. Então, vou diminuir o meu consumo de álcool. Nós não temos uma dose segura. Falou, não, uma cerveja por dia pode. Nós não temos a dose segura. A gente sabe que mulheres que usam mais, quanto mais, aumenta o risco de ter um câncer de mama no futuro. Então, como que ela vai se prevenir? Ela vai estar com peso adequado, ela vai fazer atividade física, ela vai usar muito pouco ou nada de álcool durante sua vida. A gente recomenda, né, biologicamente, ter o primeiro filho antes dos 25 anos e amamentar, como falamos bastante hoje, a amamentação. Então, quanto mais tempo essa mulher amamenta, ela protege a sua mama de um câncer de mama. Mas, lógico, que também não é... casar com qualquer um, enfim, ter um filho com qualquer um só para ter antes dos 25 anos, porque o Dr. João recomendou. Mas é o ideal se programar, e sim, né? A maternidade muito tarde, hoje tem muita mulher deixando para ter a maternidade aí para os 35 anos, mas a gente sabe que tem seus riscos biologicamente. Ela tem mais dificuldade em engravidar, né? Ela tem mais risco de ter uma hipertensão na gravidez, de ter um diabetes na gravidez, tem mais risco de ter malformações fetais. Então, a gente, biologicamente, como médico, eu recomendo essa mulher engravidar mais cedo e amamentar bastante. Então, essas são as principais recomendações aí em relação ao câncer de mama no geral. Essa mulher se conhecer, tá com o peso adequado, fazer atividade física, não ingerir bebida alcoólica, mais de 40 anos, está fazendo sua mamografia, de preferência ter seu filho jovem e amamentar ele por bastante tempo. Quando que eu devo procurar com urgência o médico? A principal urgência da mama chama-se mastite. Então, falamos bastante de amamentação, estamos no mês da amamentação, e realmente o quadro de mastite. Então, lembrar que a mulher que está amamentando é a mulher que está sujeita a ter uma mastite, que é uma infecção da mama. É um quadro agudo, um dia, dois dias, a mama começa a ficar vermelha, dolorida, febre alta, dor no corpo. Esse momento você tem que procurar uma ajuda de um profissional de saúde. Ah, minha avó falou para usar um chazinho. Ah, minha vizinha lá me deu umas folhas para colocar no peito. Ah, não sei quem mandou colocar uma fralda com pó de café. Não perca o seu tempo, né? Você tá com uma mastite, você tá com um bebê pequeno. Essa mastite pode se agravar. Você tem que procurar um profissional de saúde, porque o tratamento é com antibiótico. Então, esse é o quadro que realmente a mulher tem que procurar um profissional de saúde com urgência, uma mastite. E a mais comum é a mastite puerperal, a mulher que está amamentando.
0: Muito bem, doutor João Ricardo, nós teríamos mais assuntos, já que nós falamos hoje no comecinho do mês de agosto, que é o agosto dourado, né, o mês de incentivo à amamentação. Suas palavras finais.
1: Muito bom, a gente está sempre aqui orientando, então reforçando, mês de agosto, né, o agosto dourado, Então, a amamentação é muito importante, não só para o bebê, quanto para a mãe também. Lembrar que naquele momento, no início, vai estar prevenindo a hemorragia pós-parto, diminuindo o sangramento dessa mãe, e depois vai estar ajudando essa mulher a voltar ao peso dela, vai estar ajudando essa mulher a diminuir o risco de câncer de mama durante a sua vida. E o bebê, com certeza, é insubstituível, o melhor alimento para ele é o leite materno.
0: Doutor João Ricardo, um abraço para você, para toda a sua equipe.
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7: 12 horas e 30 minutos.
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O presidente do Supremo Tribunal Federal, ministro Edson Fachin, afirmou que as críticas da opinião pública não fragilizam a corte, mas sim fortalecem a democracia. A declaração foi feita na abertura da sessão, que marcou a retomada dos trabalhos do segundo semestre. Segundo Fachin, é natural que as decisões de um tribunal constitucional que lida com temas de grande repercussão social sejam debatidas e analisadas. Ele ressaltou a importância do diálogo e da transparência para a saúde das instituições democráticas.

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3: E o atacante Luca, do São Paulo, recebeu alta hospitalar após sofrer um acidente de carro no último sábado. O jogador de 19 anos teve uma fratura na mandíbula e precisou levar cerca de 25 pontos na boca, mas passará por tratamento conservador sem cirurgia. Em vídeo nas redes sociais, Luca tranquilizou a torcida, agradeceu o apoio e disse que está bem. Ainda não há previsão para o seu retorno aos gramados. Graças a Deus que não foi, né? Não foi grave aí o acidente, tão grave, né? Ainda bem que está tudo certo aí com o Luca. Eu sou Kleber Salles e volto daqui a pouco com mais destaques do mundo dos esportes.
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5: 13 horas e 3 minutos.
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9: Boa tarde. Vem comigo porque está começando a tarde mais que demais. Seja muito bem-vindo, uma ótima tarde pra você. Prazeraço, Johnny Silva. Hoje, terça-feira, hoje 4 de agosto de 2026, a partir de agora, há muita descontração, muita alegria no ar aqui na melhor rádio do Brasil, com o melhor ouvinte do Brasil aí do outro lado, sempre dando moralzão pra gente no trabalho, em casa, no trânsito, no centrão da cidade, no comércio. Quero agradecer você que sempre sintoniza a nossa rádio aí no seu comércio. É isso aí, tá começando mais essa tarde mais que demais, né? Só música boa pra você. Vamos começar muito bem, tá chegando Luan Santana, Mulher Segura. Aumenta o volume, é a nossa tarde começando.

Continuamos por aqui nesta tarde gostosa, maravilhosa. Que você tenha uma ótima terça-feira, uma ótima tarde. Você curtindo por aqui, Surf Mesa, passou por aqui o João Bosco e Vinícius com Maiara e Maraísa. E continuamos com mais músicas pra você. Agora é a hora do Traia Véia com o Gustavo Lima.

0: Abrilhantando a nossa tarde é o Zé Neto e Cristiano, o barulho do foguete. Muita cidade por aí faz um barulho de foguete aí, mas você tem que ficar veaco, hein? É isso aí, já tem muito mais pra você aqui na nossa tarde.
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5: O atacante Bolasie, da Chapecoense, foi internado após sofrer uma rara lesão no pâncreas durante um empate sem gols contra o Cruzeiro, no jogo de ida das oitavas de final da Copa do Brasil. O lance aconteceu nos acréscimos do primeiro tempo, quando o jogador levou uma forte pancada na região abdominal em uma dividida com Kaique Kenji. Após exames, foi constatado um trauma contuso, que provocou uma pequena lesão pancreática, levando à internação por precaução. A Chapecoense informou que Bolasie permanece sob observação médica e recebendo todos os cuidados necessários, mas ainda não divulgou um prazo para a recuperação. O atacante não viajou com a delegação para Belo Horizonte e será desfalque no confronto de volta contra o Cruzeiro, marcado para esta semana no Mineirão.
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13: Oi, oi, oi, oi, oi, oi, oi, oi, oi, tô chegando, tô aqui, ó, muito prazer, eu sou o Silva Júnior e eu tô chegando com o Fofoqueira pra tricotar gostoso com você nessa terça-feira, primeira terça do mês, dia 4 de agosto, é o nosso Fofoqueira destacando aqueles babados, aquelas fofoquinhas que você adora, é sobre o mundo dos famosos, nosso Fofoqueira destacando aquelas fofoquinhas que você adora,

0: Elas mostram apenas parte da ocorrência e não retratam tudo o que aconteceu de fato. A ex-participante de A Fazenda declarou que chamou o companheiro ao perceber a escalada da situação e sustentou que a intervenção ocorreu para protegê-las. Ela também afirmou que a reação aconteceu em legítima defesa diante da ameaça de agressão física. Enquanto a família do rapaz afirma que ele foi agredido diante da confusão, Aline Mineiro diz que ela e a mãe foram as primeiras vítimas do episódio. A influenciadora afirma esperar que a Polícia Civil esclareça as circunstâncias do caso. Já já eu volto com mais destaques dos famosos, porque eu aumento, mas jamais invento. Até logo!
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3: 13:33.
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5: Opa, comigo, prazeraço Johnny Silva, chegando, Danilo e Davi, apaga, apaga, apaga.
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8: Ei, boa noite, antes de te bloquear, eu só vim te dizer que a partir de hoje pode tocar o terror, fazer o que quiser fazer. 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
6: Não, apaga, apaga, apaga.

Muitas das vezes mandamos um alô aí só pra quem tá na cidade, no trânsito, né? A galera das chacras, da fazenda, tá me puxando a orelha aqui, viu? A gente também tá ouvindo aqui à tarde mais que é demais. Abraço pra toda a galera aí dos ranchos, das chacras, das fazendas, sempre curtindo aqui também a nossa rádio. Ah, e você curtindo aí, Lauana Prado com Simone Mendes, passou por aqui o LS Jack Carla. E continuamos, chegando

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1: Ô, Boteco! Você é de Garnal de São Paulo, bebê?

0: barulho pra Diego Arnaldo, vá.
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0: nossa tarde mais que demais, trazendo só as melhores pra você. O Guilherme Benuto, filho da mãe, passou por aqui, esses meninos que estão fazendo grande sucesso em todo o Brasil. O Diego e Arnaldo, com a participação do Murilo Huff também, sucesso nacional, internacional agora, né? É o Disque Recaída, vou para um breve intervalo, mas já eu volto.
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4: Você sabia que incluir aveia na alimentação pode trazer vários benefícios para a saúde? Ela é rica em fibras, principalmente a beta-glucana, que ajuda no controle do colesterol e contribui para uma digestão mais equilibrada. Além disso, a aveia aumenta a sensação de saciedade, podendo ajudar quem busca manter uma alimentação saudável. Ela combina com frutas, iogurtes, vitaminas e até receitas do dia a dia. Um alimento simples, acessível e muito nutritivo para fazer parte da rotina. Cuide-se bem.
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2: E após dias de negociações, o goleiro Vozinha desembarcou no Chile. Foi recebido por torcedores para iniciar sua trajetória no Colo-Colo. Destaque de Cabo Verde na Copa do Mundo de 2026, o veterano de 40 anos chegou a negociar com o Berkane do Marrocos, mas manteve o acordo com o clube chileno. Líder do campeonato chileno, Colo-Colo aposta na experiência do goleiro para a sequência da temporada. Vozinha também recebeu autorização especial para usar seu apelido na camisa. É, que não poderia usar o apelido, mas o clube conseguiu essa autorização lá, né? Porque, afinal de contas, é o Vozinha, né? É a sensação da Copa de 2026. É o pegador de pênalti, de lances aí. É o goleiro que realmente fez a diferença e muito aí na primeira fase da Copa, né? Um dos melhores goleiros aí, né? Da Copa desse ano. Eu sou Kleber Salles e volto daqui a pouco, hein? Continue ligado.
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4: 14 horas e 1 minuto.
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6: Chegando o grupo Menos é Mais, com o Pedro Pecado e a participação de Simone Mendes.

0: demais, Simone Mendes.
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0: Que coisa linda, hein?
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1: Uma ótima tarde pra você. Os maiores sucessos você curte aqui na nossa rádio, aqui na nossa tarde. Tá aí o Kaique Felipe com Murilo Ruf, Me Ama Consciente. E continuamos por aqui com mais música chegando pra você. Agora é hora do Matheus e Cauã e a Ana Castela.

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1: Um dos maiores sucessos do Henrique Juliano, você curtindo aqui, Última Saudade. Antes você relembrou aqui também com o Sampa Crio. Vou para um breve intervalo, mas no próximo bloco tem muito mais pra você.
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6: O técnico do Estudiantes, Alexander Medina, confirmou que o clube argentino tem interesse na contratação de Joaquim Correa, atacante do Botafogo. Em entrevista coletiva, o treinador afirmou que acompanha a situação do jogador, que está em processo de saída do clube carioca e espera uma definição nos próximos dias. Segundo Medina, Correa é um atleta que agrada à comissão técnica, mas a negociação depende da resolução de sua situação no Brasil. Fora dos planos do Botafogo, Joaquim Correa treina separado do elenco principal desde a reapresentação após a Copa do Mundo. Com um dos maiores salários do grupo, o argentino é visto pela diretoria como um dos nomes que podem deixar o clube nesta janela de transferências. Apesar do interesse, o Estudiantes ainda precisa resolver um transfer ban imposto pela FIFA para poder inscrever novos jogadores, mas espera solucionar a pendência com a venda de um jovem destaque da equipe.
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2: Muito bem, turma! Estamos de volta com mais um bloco do Fofoqueira pra gente tricotar gostoso e fofocar um pouquinho também. Neymar voltou a chamar atenção nas redes sociais após participar da festa de aniversário das filhas Mel e Helena. Desta vez, o assunto mais comentado entre os internautas foi o visual escolhido pelo jogador para a comemoração. A celebração reuniu familiares e amigos em uma festa organizada por Bruna Biancardi, com decoração temática, bolo personalizado e atrações para as crianças. Fotos e vídeos do evento repercutiram rapidamente nas redes sociais. Vestindo bermuda, boné e tênis, o atacante dividiu opiniões entre os seguidores. Enquanto alguns elogiaram o estilo descontraído e descolado, outros criticaram a escolha da roupa para a ocasião e afirmaram que ele poderia ter optado por um visual mais formal, pai de família. Apesar dos comentários sobre o figurino, o clima de união da família foi o destaque da comemoração. As imagens do aniversário receberam milhares de interações e movimentaram as redes sociais ao longo do dia. Gente, eu aumento, mas jamais invento. Daqui a pouco eu volto com o último assunto de hoje.
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4: 14:35.
5: Na madrugada do último domingo, Madonna e Kylie Minogue cantaram juntas no festival World Pride na Holanda. As cantoras subiram ao palco vestindo roupas roxas e apresentaram uma nova versão de Love Sensation. Dizem que Madonna vai lançar um remix com a participação de Kylie. Essa foi a segunda vez que Madonna e Kylie cantaram juntas em público. A primeira vez foi em março de 2024, durante a turnê de Madonna em Los Angeles, com o show Celebration Tour. Elas cantaram juntas I Will Survive e Can't Get You Out of My Head.
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8: Um dos sertanejos mais tocados em todo o Brasil. Estou falando do Zé Neto e Cristiano, Pulando o Muro. E essa é a nossa Tarde Mais Que Demais. Seja muito bem-vindo.

É sucesso, toca aqui na nossa Tarde Mais, que demais, aqui na programação da nossa rádio, é assim. Seja muito bem-vindo pra você que tá aí no seu trabalho, naquele intervalinho do trabalho, né? E curtindo a gente com foninho de ouvido. Tá aí o Pedro Sampaio com MC Menoca e a Melody. Antes, agora eu sei o que é amar com Edson e Hudson, passou por aqui. E tá chegando Priscila Senna com Simone Mendes. Aumenta o volume aí, é a nossa Tarde Mais, que demais.

0: demais.
1: É o Desejo Imortal com o Gustavo Lima e essa é a nossa Tarde Mais Que Demais. Muito obrigado pela sua sintonia, tá? Chegamos ao fim da nossa tarde, mas não fica triste não, tá? Tá chegando a super atração aqui na nossa rádio que eu tenho certeza que você vai amar, que você vai gostar e vai complementar aí o seu restante de tarde, tá bom? Voltaremos amanhã no mesmo horário aqui nesta rádio maravilhosa, tá bom? Foi um prazer enorme estar com você nessa tarde aqui. Até amanhã. Tchau, tchau.
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5: Olá, é hora de ficar muito bem informado. O Info News está no ar. Eu sou o Silva Júnior. Hoje é terça-feira, 4 de agosto de 2026. A Receita Federal começou a emitir CNPJs com letras e números para novas empresas e filiais em todo o país. A mudança amplia a quantidade de combinações disponíveis e marca uma nova etapa no sistema de identificação das pessoas jurídicas. O novo modelo mantém 14 posições, mas permite que os 12 primeiros caracteres sejam formados por letras maiúsculas e números. Os dois últimos continuam sendo exclusivamente numéricos, pois correspondem aos dígitos verificadores do cadastro. A alteração foi adotada para evitar que o modelo atual fique sem novas combinações disponíveis. De acordo com a Receita Federal, cerca de 70% das combinações possíveis no formato exclusivamente numérico já foram utilizadas. Os CNPJs emitidos antes da mudança continuam válidos e não precisam ser atualizados. A novidade vale apenas para novas inscrições, enquanto a Receita Federal coordena a adaptação dos sistemas públicos e privados ao novo padrão de identificação. Daqui a pouco mais informações aqui no Info News. Fique ligado.
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3: E após dias de negociações, o goleiro Vozinha desembarcou no Chile. Foi recebido por torcedores para iniciar sua trajetória no Colo-Colo. Destaque de Cabo Verde na Copa do Mundo de 2026, o veterano de 40 anos chegou a negociar com o Berkane do Marrocos, mas manteve o acordo com o clube chileno. Líder do campeonato chileno, Colo-Colo aposta na experiência do goleiro para a sequência da temporada. Vozinha também recebeu autorização especial para usar seu apelido na camisa. É, que não poderia usar o apelido, mas o clube conseguiu essa autorização lá, né? Porque, afinal de contas, é o Vozinha, né? É a sensação da Copa de 2026. É o pegador de pênalti, de lances aí, é o goleiro que realmente fez a diferença e muito aí na primeira fase da Copa, né? Um dos melhores goleiros aí, né? Da Copa desse ano. Eu sou Kleber Salles e volto daqui a pouco, hein? Continue ligado.
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6: 15 horas e 6 minutos, está começando nesta tarde de terça-feira mais um programa Conexão 104. Hoje é dia 4 de agosto de 2026. Uma ótima tarde para você que é ouvinte 10, ouvinte da Novo Amanhecer FM.

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1: Rádio Novo Amanhecer FM, agora 15 horas e 14 minutos. Tá aí na programação Lucas Luco, Top 10. Tivemos também Pet Shop Boys, Go West, aqui na programação da Rádio Novo Amanhecer FM. Agora tem James Blunt.

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3: As últimas dos famosos você confere aqui no nosso Pronto Falei dessa terça-feira, hoje 4 de agosto de 2026. Ótima terça-feira para você e olha só, Neymar não resistiu, sabe o quê? A mesa de docinhos no casamento de Gabriel Medina e Isabela Arantes, realizado na última quinta-feira em Maresias, no litoral norte de São Paulo. O flagra ao lado da filha Mavi, de 2 anos, foi compartilhado nos stories do cerimonialista Júnior Donato, responsável pela organização do evento na Miracasa. O casamento reuniu mais de 100 convidados entre familiares e amigos próximos do casal. Neymar esteve presente com Bruna Biancardi e as duas filhas. O aparecimento na festa reforça o ritmo agitado do atleta desde o retorno da Copa, hein? Em pouco tempo, ele marcou presença no aniversário conjunto das filhas Mel e Helena, no casamento de Medina e Isabela e ainda na festa de 40 anos do jogador de vôlei Bruninho. Tudo isso intercalado com os treinos intensos de retorno ao Santos após a eliminação precoce na seleção brasileira. É, Neymar tá com a agenda lotada, né? Ainda teve ontem lá o leilão também, né? Que ele participou em São Paulo, né? Mas o importante é que ele tá aí, tá na ativa, né? Tá na ativa, viu? Eu sou Kleber Salles e volto daqui a pouco, hein? Continue ligado.
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0: Agora são 15h27 aqui na Rádio Novo Amanhecer, 15h27, Thiago, Jonathan, Ana Vitória. 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
4: O técnico Mikel Arteta entrou pessoalmente na tentativa de convencer Vinícius Júnior a trocar o Real Madrid pelo Arsenal. Segundo o jornal espanhol AS, o treinador conversou com o brasileiro e apresentou o projeto esportivo dos Gunners, destacando que o atacante seria a principal referência da equipe e teria papel central na busca por títulos, especialmente da Liga dos Campeões. O interesse do Arsenal acontece em meio ao impasse na renovação de contrato de Vini Júnior com o Real Madrid. As negociações entre o clube espanhol e o jogador seguem sem acordo, principalmente por divergências sobre o bônus de assinatura do novo vínculo. Apesar do forte assédio inglês, o futuro do atacante ainda depende da definição das conversas com o Real, que continua empenhado em manter uma de suas principais estrelas.
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0: fotógrafa Maria Magalhães. O anúncio foi feito nas redes sociais e rapidamente repercutiu entre fãs, colegas e admiradores do meio artístico. O casal escolheu o nome Hakim para o bebê que será o segundo filho do ator. A publicação recebeu mensagens de carinho de amigos e integrantes do elenco da novela, que celebraram a nova fase vivida pela família. A escolha do nome também gerou debate entre os internautas. Enquanto parte do público elogiou a originalidade, outros demonstraram surpresa e fizeram críticas à decisão do casal. Apesar da repercussão, Ronald Soto também comemorou o momento e afirmou estar muito feliz com a chegada do filho. O ator vive uma fase de destaque na carreira e agora também celebra a expansão da família. O Fofoqueira de hoje vai ficando por aqui. Eu, Silva, você sabe, aumento, mas não invento. Amanhã tem mais, amanhã é quarta-feira e eu conto com a sua audiência mais uma vez pra gente tricotar legal aqui. Grande abraço!
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4: 15 horas e 35 minutos aqui na Rádio Novo Amanhecer FM. Esse é o Conexão 104 com você, aqui na Rádio Novo Amanhecer FM. Rádio Novo Amanhecer FM, sempre com você, aí tocando sempre as melhores músicas. 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Seguindo aqui na programação da Rádio Novo Amanhecer FM 104,9, agora tem Paramore.

0: 15h48, Rádio Novo Amanhecer FM, tá aí nosso programa O Yahoo com a música Caminhos de Sol. 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
1: A banda New Radicals, do hit You Get What You Give, que fez muito sucesso nos anos 90, acaba de lançar um novo single, após um hiato de 28 anos, One Night Only. A música foi composta para a trilha sonora da comédia romântica de mesmo nome, que tem direção de Will Gluck.
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0: 15h49 aqui na Rádio Novo Amanhecer, agora tem o som do Engenheiros do Havaí.

0: 15h55 aqui na Rádio Novo Amanhecer FM. Bete aqui na programação da Rádio Novo Amanhecer FM. Programa Conexão 104 com você.
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3: Olá, voltamos com mais informações aqui no Info News desta terça-feira. Especialistas em educação financeira reforçam a importância de manter uma reserva de emergência para enfrentar situações inesperadas, como demissão, problemas de saúde ou até acidentes. A orientação é organizar finanças antes que imprevistos comprometam o orçamento da família. O primeiro passo é calcular o custo mensal de vida e formar uma reserva suficiente para cobrir entre 6 e 12 meses de despesa. O dinheiro deve permanecer em aplicações de baixo risco e com resgate rápido, como forma de garantir acesso imediato quando necessário. Os especialistas também recomendam avaliar a contratação de seguros, buscar fontes extras de renda e, quando possível, criar uma segunda reserva financeira para lidar com gastos inesperados. Essas medidas ajudam a reduzir o impacto de situações que podem surgir ao longo da vida. A recomendação é adaptar o planejamento financeiro para a realidade de cada pessoa, levando em conta a estabilidade da renda e as despesas fixas. Com organização e preparo, imprevistos podem ser enfrentados com mais tranquilidade, reduzindo assim o risco de endividamento e dificuldades financeiras. Daqui a pouco mais informações aqui no InfoNews. Fique ligado.
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1: Com a chegada de Santiago Souza, o Vasco passará a ter 9 jogadores estrangeiros no elenco, atingindo o limite permitido pela CBF para serem relacionados em uma partida. Com isso, sempre que todos estiverem à disposição, a comissão técnica precisará deixar um estrangeiro fora da lista de relacionados. A disputa por espaço deve aumentar entre os atletas estrangeiros, especialmente entre aqueles que têm menos minutos em campo ou ainda buscam se firmar na equipe. A definição de quem ficará fora dependerá das escolhas do técnico e das necessidades de cada jogo.
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3: Ah, e ainda falando, né, do casamento do Gabriel Medina, gente, olha só, o Gabriel Medina e Isabela Arantes, que oficializaram a união, né, na última quinta-feira, na Capela da Paúba, em São Sebastião, litoral norte de São Paulo, como a gente comentou na edição anterior, cerimônia intimista, reunindo familiares e amigos próximos do casal, e um dos detalhes que mais repercutiu nas redes foi o look escolhido pela mãe do surfista, Simone Mendes. É, não é a cantora, é a Simone Mendes, mãe do Gabriel Medina, né, que entrou na cerimônia, né, ao lado do filho, né, com um vestido longo verde com plumas na manga. As opiniões se dividiram rapidamente. Rapaz, falaram que parecia, será que era um pijama, alguma coisa assim, o pessoal tava falando, roupa de dormir e tudo mais, né, então foram opiniões das mais diversas aí, viu? Ai, não sei se você chegou a ver, mas o que você achou de tudo isso, hein? Eu sou Kleber Salles e volto daqui a pouco aqui no nosso Pronto Falei.
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16h20 aqui na Rádio Novo Amanhecer FM, uma ótima tarde. Tá aí nosso programa Skank Canção Noturna. Tivemos também Moraes Moreira e a música Sintonia.

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4: O atacante Pepe, revelado pelo Grêmio, conquistou seu 9º título com a camisa do Porto ao vencer a Supertaça de Portugal. O brasileiro foi decisivo na conquista ao dar a assistência para o gol da vitória por 1-0 sobre o Torreense e, com isso, ultrapassou a marca de 8 troféus de Jardel, tornando-se o ex-gremista mais vitorioso da história do clube português. Após a conquista, Pepe comemorou o feito e afirmou que espera ampliar ainda mais essa lista de títulos. Desde que chegou ao Porto, em 2021, Pepe soma conquistas da Liga Portuguesa, Taça de Portugal, Taça da Liga e Supertaça, consolidando seu nome entre os brasileiros de maior sucesso na equipe. O atacante destacou a felicidade por fazer parte da história do clube e ressaltou que seguirá trabalhando para conquistar mais troféus e continuar ajudando o Porto nas próximas temporadas.
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10: 16h31 aqui na Rádio Novo Amanhecer.

0: piadinha. Dave Bautista será o Kratos na série baseada no game God of War. Ele será o substituto de Ryan Hurst, que rompeu o bíceps enquanto executava uma cena de ação no final do mês de junho. As gravações serão retomadas nas próximas semanas.
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2: Muito bem, voltamos. É hora de ficar bem informado com mais um bloco do Info News desta terça-feira. A obrigatoriedade de emissão de CNPJ para determinadas pessoas físicas foi adiada para 1º de janeiro do ano que vem, 2027. A medida faz parte da reforma tributária e dará mais tempo para que contribuintes e sistemas se adaptem às novas regras. A exigência não vale para toda pessoa física. Ela será aplicada apenas a contribuintes que exercem determinadas atividades econômicas e precisam emitir documentos fiscais para recolhimentos da CBS e do IBS, os novos tributos sobre o consumo. Entre os grupos que poderão ser alcançados pela medida estão profissionais autônomos e liberais com rendimento anual acima de R$ 40.500, prestadores de serviços nessa mesma faixa de renda, produtores rurais com faturamento superior a R$ 3.600.000 por ano e fornecedores de bens ou serviços. A Receita Federal também divulgou o cronograma de implantação dos novos documentos fiscais eletrônicos previstos pela reforma tributária. O calendário orienta contribuintes e empresas sobre os prazos de adaptação, enquanto o governo prepara um período de transição para facilitar a implementação das novas exigências. Daqui a pouco, mais informações aqui com o último bloco do Info News. Fique ligado.
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9: Mais uma edição aqui do Hora do Consumidor, chegando nesta terça-feira, hoje, 4 de agosto de 2026. Pergunta da nossa ouvinte Rosângela, de Eunápolis, na Bahia. Ela contratou um plano de internet de 600 megas, mas ela nunca consegue atingir essa velocidade. Ela pergunta o que ela pode fazer. Olha, Rosângela, a empresa deve fornecer informações claras sobre a velocidade contratada, viu? E as condições do serviço. O artigo 30 do CDC determina que a oferta vincula o fornecedor. Se houver descumprimento, você pode exigir a regularização, pedir desconto ou registrar reclamação junto à empresa e aos órgãos competentes, tá bom? Obrigado, viu, Rosângela, pela sua participação. Esse foi o nosso Hora do Consumidor. Daqui a pouco a gente volta trazendo mais uma dúvida aqui de mais um ouvinte, né? E tentando resolver aí os seus problemas e lutando pelos seus direitos, que é o mais importante aí, viu? Daqui a pouquinho a gente está de volta.
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0: Obrigado, gente. Valeu.
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4: E a comediante Fernanda Arantes, né, que ficou conhecida após ser atingida por uma cadeirada durante um show de stand-up em Santa Catarina, denunciou novas ameaças nas redes sociais, gente. Que absurdo, hein? Segundo ela, recebeu mensagens dizendo que deveria ter sido uma facada. Informou que vai registrar um boletim de ocorrência. Pelo amor de Deus, Fernanda afirmou que não pretende abandonar a carreira e reforçou que continuará fazendo comédia e lutando para que casos de violência contra mulheres não fiquem impunes. Que absurdo, viu? É, rapaz, olha, as pessoas estão muito... Falta de amor mesmo, né? É complicado. Termina aqui o nosso Pronto Falei. Daqui a pouco, na próxima edição, aliás, né, a gente traz mais fofoquinhas do mundo dos famosos. Grande abraço, turma, e até lá, hein?
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3: O Barcelona segue em busca de um substituto para Robert Lewandowski, mas ainda não conseguiu fechar com um novo centroavante para a temporada. Enquanto a diretoria continua analisando o mercado, o técnico Hansi Flick já trabalha com alternativas dentro do próprio elenco e avalia 5 jogadores que podem atuar como referência no ataque caso a contratação de um camisa 9 demore a acontecer. Entre as opções estudadas estão Lamine Yamal, Karim Adeyemi, Anthony Gordon, Ferran Torres e o jovem Hamza Abdelkarim, todos com características que permitem atuar de forma mais centralizada. Apesar disso, Flick reforçou que o clube ainda pretende contratar um atacante de ofício antes do fechamento da janela de transferências, mantendo Julian Álvares como principal sonho, embora a negociação seja considerada muito difícil.
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9: 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A Hora do Consumidor chegando nesta terça-feira com a pergunta do Ricardo de Três Lagoas, no Mato Grosso do Sul. Ele diz que a operadora dele incluiu um pacote de música sem que ele autorizasse. E ele pergunta se isso pode, né? Olha, de jeito nenhum, viu, Ricardo? O artigo 39, inciso 3, né, do Código de Defesa do Consumidor, proíbe o envio ou fornecimento de produtos e serviços sem solicitação do consumidor. Então você tem que solicitar aí o cancelamento imediato da cobrança e a devolução dos valores pagos, se houver, tá bom? Fica aí a nossa dica para você. Eu sou Kleber Salles e esse foi o quadro A Hora do Consumidor. Grande abraço e até a próxima!
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1: Eita, essa é mais um que o Gordinho trouxe pra apaixonar os corações. Assis do acordeão falando de amor. Chora não, viu?

0: O novo filme do Homem-Aranha faturou em apenas 4 dias nos cinemas mais de US$1 bilhão nas bilheterias. E a expectativa da Sony é que o filme fature pelo menos 2 bilhões. Caso isso se concretize, será a maior bilheteria da história do Homem-Aranha. E também a maior da Sony Pictures.
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3: Muito bem, voltamos com mais informações no Info News desta terça-feira com a última edição do dia. A mineração brasileira registrou crescimento no primeiro semestre de 2026, impulsionada pela valorização do ouro e do cobre no mercado internacional. O desempenho também fortaleceu as exportações e ampliou a participação do setor na balança comercial do país. Apesar dos resultados positivos, o Instituto Brasileiro de Mineração alertou para desafios que podem afetar a atividade. Entre as principais preocupações estão a crise no abastecimento de enxofre, os impactos da reforma tributária e a insegurança jurídica sobre a posse de terras. A entidade também demonstrou preocupação com o avanço do garimpo ilegal, mas mantém uma perspectiva favorável para os próximos anos. A expectativa é de que a demanda mundial por minerais estratégicos continue impulsionando o crescimento do setor. Assim encerramos mais um Info News, edição dessa terça-feira. Eu sou o Silva Júnior e amanhã, quarta, volto com mais notícias para você. Grande abraço, ótima terça e até lá.
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4: 18 horas e 2 minutos.
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6: Olá, meu amigo, olá, minha amiga ouvinte. Alegria estar com você nesta hora, neste momento, no fim de tarde, terça-feira. Estamos juntos para rezar, para pensar sobre a vida, meditar e acolher a bênção que Deus quer nos dar. Afinal, Deus está sempre querendo nos abençoar. Ele está sempre pronto. Basta abrirmos o nosso coração, sintonizarmos com Ele, fazermos o bem. O pensamento de hoje é: não despreze um bom conselho só porque ele chegou de lábios que você julga menos puros. Deus ajuda os homens por meio dos próprios homens, e às vezes se serve de pessoas que não são perfeitas para dar-nos avisos importantes. Meditemos a canção. Sim.

Vamos rezar juntos. O anjo do Senhor anunciou a Maria, e ela concebeu do Espírito Santo. Ave Maria, cheia de graça, o Senhor é convosco. Bendita sois vós entre as mulheres, e bendito é o fruto do vosso ventre, Jesus. Santa Maria, Mãe de Deus, rogai por nós, pecadores, agora e na hora da nossa morte. Amém. Eis aqui a escrava do Senhor. Faça-se em mim segundo a vossa palavra. Ave Maria, cheia de graça, o Senhor é convosco, bendita sois vós entre as mulheres, e bendito é o fruto do vosso ventre, Jesus. Santa Maria, Mãe de Deus, rogai por nós, pecadores, agora e na hora de nossa morte. Amém. E o Verbo se fez carne e habitou entre nós. Ave Maria, cheia de graça, o Senhor é convosco, bendita sois vós entre as mulheres, e bendito é o fruto do vosso ventre, Jesus. Santa Maria, Mãe de Deus, rogai por nós, pecadores, agora e na hora de nossa morte. Amém. Rogai por nós, Santa Mãe de Deus, para que sejamos dignos das promessas de Cristo. Oremos. Derramai, ó Deus, a vossa graça em nossos corações, para que, conhecendo pela mensagem do anjo a encarnação do vosso Filho, cheguemos por sua paixão e cruz à glória da ressurreição. Por Cristo nosso Senhor. Amém.

0: E agora sobre você, a bênção de Deus. Por intercessão de Nossa Senhora, o Deus de amor que está sempre em atividade, que está sempre olhando por nós, abençoe a tua casa, a tua vida, o teu trabalho, aquilo que precisa de resolução, as tuas decisões, e te conduza a uma vida sempre mais plena, mais feliz e mais vibrante. Deus quer ver você buscando o melhor todos os dias. Por isso, Ele te abençoa. Em nome do Pai, do Filho e do Espírito Santo. Amém.
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2: 18:07.
3: Em nome do Pai, do Filho e do Espírito Santo. Amém. Divino Jesus, eu vos ofereço este texto que vou rezar, contemplando os mistérios de nossa redenção. Concedei-me pela intercessão de Maria Santíssima, a quem me dirijo, as virtudes necessárias para bem rezá-lo e a graça de ganhar as indulgências anexas a esta devoção. Creio em Deus Pai Todo-Poderoso, Criador do céu e da terra, e em Jesus Cristo, seu único Filho, nosso Senhor, que foi concebido pelo poder do Espírito Santo, nasceu da Virgem Maria, padeceu sob Pôncio Pilatos, foi crucificado, morto e sepultado, desceu à mansão dos mortos, ressuscitou ao terceiro dia, subiu aos céus, está sentado à direita de Deus Pai Todo-Poderoso, de onde há de vir a julgar os vivos e os mortos. Creio no Espírito Santo, na Santa Igreja Católica, na comunhão dos santos, na remissão dos pecados, na ressurreição da carne, na vida eterna. Amém. Pai nosso que estais no céu, santificado seja o vosso nome. Venha a nós o vosso reino, seja feita a vossa vontade, assim na terra como no céu. O pão nosso de cada dia nos dai hoje, perdoai-nos as nossas ofensas, assim como nós perdoamos a quem nos tem ofendido. E não nos deixeis cair em tentação, mas livrai-nos do mal. Amém. Ave Maria, cheia de graça, o Senhor é convosco. Bendita sois vós entre as mulheres, e bendito é o fruto do vosso ventre, Jesus. Santa Maria, Mãe de Deus, rogai por nós, pecadores, agora e na hora de nossa morte. Amém. Ave Maria, cheia de graça, o Senhor é convosco. Bendita sois vós entre as mulheres, e bendito é o fruto do vosso ventre, Jesus. Santa Maria, Mãe de Deus, rogai por nós, pecadores, agora e na hora de nossa morte. Amém. Ave Maria, cheia de graça, o Senhor é convosco. Bendita sois vós entre as mulheres, e bendito é o fruto do vosso ventre, Jesus. Santa Maria, Mãe de Deus, rogai por nós, pecadores, agora e na hora de nossa morte. Amém. Glória ao Pai, ao Filho e ao Espírito Santo, como era no princípio, agora e sempre. Amém. Ó meu Jesus, perdoai-nos, livrai-nos do fogo do inferno, levai as almas todas para o céu e socorrei principalmente aquelas que mais precisarem da vossa misericórdia. Mistérios Dolorosos. No primeiro mistério, contemplamos a agonia de Jesus no Jardim das Oliveiras e pedimos a graça da conversão de nossa vida.

0: Pai nosso que estais no céu, santificado seja o vosso nome. Venha a nós o vosso reino, seja feita a vossa vontade, assim na terra como no céu. O pão nosso de cada dia nos dai hoje, perdoai-nos as nossas ofensas, assim como nós perdoamos a quem nos tem ofendido. E não nos deixeis cair em tentação, mas livrai-nos do mal. Amém. Ave Maria, cheia de graça, o Senhor é convosco. Bendita sois vós entre as mulheres, bendito é o fruto do vosso ventre, Jesus. Santa Maria, Mãe de Deus, rogai por nós, pecadores, agora e na hora de nossa morte. Amém. Ave Maria, cheia de graça, o Senhor é convosco. Bendita sois vós entre as mulheres, bendito é o fruto do vosso ventre, Jesus. Santa Maria, Mãe de Deus, rogai por nós, pecadores, agora e na hora de nossa morte. Amém. Ave Maria, cheia de graça, o Senhor é convosco. Bendita sois vós entre as mulheres, bendito é o fruto do vosso ventre, Jesus. Santa Maria, Mãe de Deus, rogai por nós, pecadores, agora e na hora de nossa morte. Amém. Ave Maria, cheia de graça, o Senhor é convosco. Bendita sois vós entre as mulheres, bendito é o fruto do vosso ventre, Jesus. Santa Maria, Mãe de Deus, rogai por nós, pecadores, agora e na hora de nossa morte. Amém. Ave Maria, cheia de graça, o Senhor é convosco. Bendita sois vós entre as mulheres, bendito é o fruto do vosso ventre, Jesus. Santa Maria, Mãe de Deus, rogai por nós, pecadores, agora e na hora de nossa morte. Amém. Ave Maria, cheia de graça, o Senhor é convosco. Bendita sois vós entre as mulheres, bendito é o fruto do vosso ventre, Jesus. Santa Maria, Mãe de Deus, rogai por nós, pecadores, agora e na hora de nossa morte. Amém. Ave Maria, cheia de graça, o Senhor é convosco. Bendita sois vós entre as mulheres, bendito é o fruto do vosso ventre, Jesus. Santa Maria, Mãe de Deus, rogai por nós, pecadores, agora e na hora de nossa morte. Amém. Ave Maria, cheia de graça, o Senhor é convosco. Bendita sois vós entre as mulheres, bendito é o fruto do vosso ventre, Jesus. Santa Maria, Mãe de Deus, rogai por nós, pecadores, agora e na hora de nossa morte. Amém. Ave Maria, cheia de graça, o Senhor é convosco. Bendita sois vós entre as mulheres, bendito é o fruto do vosso ventre, Jesus. Santa Maria, Mãe de Deus, rogai por nós, pecadores, agora e na hora de nossa morte. Amém. Ave Maria, cheia de graça, o Senhor é convosco. Bendita sois vós entre as mulheres, bendito é o fruto do vosso ventre, Jesus. Santa Maria, Mãe de Deus, rogai por nós, pecadores, agora e na hora de nossa morte. Amém. Glória ao Pai, ao Filho e ao Espírito Santo, como era no princípio, agora e sempre. Amém. Ó meu Jesus, perdoai-nos, livrai-nos do fogo do inferno, levai as almas todas para o céu e socorrei principalmente aquelas que mais precisarem da vossa misericórdia. Santo Antônio, rogai por nós. No segundo mistério, contemplamos a flagelação de Jesus e aprendemos a praticar a mortificação dos sentidos. Pai nosso que estais no céu, santificado seja o vosso nome. Venha a nós o vosso reino, seja feita a vossa vontade, assim na terra como no céu. O pão nosso de cada dia nos dai hoje, perdoai-nos as nossas ofensas, assim como nós perdoamos a quem nos tem ofendido. E não nos deixeis cair em tentação, mas livrai-nos do mal. Amém. Ave Maria, cheia de graça, o Senhor é convosco. Bendita sois vós entre as mulheres, bendito é o fruto do vosso ventre, Jesus. Santa Maria, Mãe de Deus, rogai por nós, pecadores, agora e na hora de nossa morte. Amém. Ave Maria, cheia de graça, o Senhor é convosco. Bendita sois vós entre as mulheres, bendito é o fruto do vosso ventre, Jesus. Santa Maria, Mãe de Deus, rogai por nós, pecadores, agora e na hora de nossa morte. Amém. Ave Maria, cheia de graça, o Senhor é convosco. Bendita sois vós entre as mulheres, bendito é o fruto do vosso ventre, Jesus. Santa Maria, Mãe de Deus, rogai por nós, pecadores, agora e na hora de nossa morte. Amém. Ave Maria, cheia de graça, o Senhor é convosco. Bendita sois vós entre as mulheres, bendito é o fruto do vosso ventre, Jesus. Santa Maria, Mãe de Deus, rogai por nós, pecadores, agora e na hora de nossa morte. Amém. Ave Maria, cheia de graça, o Senhor é convosco. Bendita sois vós entre as mulheres, bendito é o fruto do vosso ventre, Jesus. Santa Maria, Mãe de Deus, rogai por nós, pecadores, agora e na hora de nossa morte. Amém. Ave Maria, cheia de graça, o Senhor é convosco. Bendita sois vós entre as mulheres, bendito é o fruto do vosso ventre, Jesus. Santa Maria, Mãe de Deus, rogai por nós, pecadores, agora e na hora de nossa morte. Amém. Ave Maria, cheia de graça, o Senhor é convosco. Bendita sois vós entre as mulheres, bendito é o fruto do vosso ventre, Jesus. Santa Maria, Mãe de Deus, rogai por nós, pecadores, agora e na hora de nossa morte. Amém. Ave Maria, cheia de graça, o Senhor é convosco. Bendita sois vós entre as mulheres, bendito é o fruto do vosso ventre, Jesus. Santa Maria, Mãe de Deus, rogai por nós, pecadores, agora e na hora de nossa morte. Amém. Ave Maria, cheia de graça, o Senhor é convosco. Bendita sois vós entre as mulheres, bendito é o fruto do vosso ventre, Jesus. Santa Maria, Mãe de Deus, rogai por nós, pecadores, agora e na hora de nossa morte. Amém. Ave Maria, cheia de graça, o Senhor é convosco. Bendita sois vós entre as mulheres, bendito é o fruto do vosso ventre, Jesus. Santa Maria, Mãe de Deus, rogai por nós, pecadores, agora e na hora de nossa morte. Amém. Glória ao Pai, ao Filho e ao Espírito Santo, como era no princípio, agora e sempre. Amém. Ó meu Jesus, perdoai-nos, livrai-nos do fogo do inferno, levai as almas todas para o céu e socorrei principalmente aquelas que mais precisarem da vossa misericórdia. Ó Maria concebida sem pecado, rogai por nós que recorremos a vós. No terceiro mistério, contemplamos a coroação de espinhos de Jesus Cristo e aprendemos a combater o nosso orgulho e egoísmo. Pai nosso que estais no céu, santificado seja o vosso nome. Venha a nós o vosso reino, seja feita a vossa vontade, assim na terra como no céu. O pão nosso de cada dia nos dai hoje, perdoai-nos as nossas ofensas, assim como nós perdoamos a quem nos tem ofendido. E não nos deixeis cair em tentação, mas livrai-nos do mal. Amém. Ave Maria, cheia de graça, o Senhor é convosco. Bendita sois vós entre as mulheres, bendito é o fruto do vosso ventre, Jesus. Santa Maria, Mãe de Deus, rogai por nós, pecadores, agora e na hora de nossa morte. Amém. Ave Maria, cheia de graça, o Senhor é convosco. Bendita sois vós entre as mulheres, bendito é o fruto do vosso ventre, Jesus. Santa Maria, Mãe de Deus, rogai por nós, pecadores, agora e na hora de nossa morte. Amém. Ave Maria, cheia de graça, o Senhor é convosco. Bendita sois vós entre as mulheres, bendito é o fruto do vosso ventre, Jesus. Santa Maria, Mãe de Deus, rogai por nós, pecadores, agora e na hora de nossa morte. Amém. Ave Maria, cheia de graça, o Senhor é convosco. Bendita sois vós entre as mulheres, bendito é o fruto do vosso ventre, Jesus. Santa Maria, Mãe de Deus, rogai por nós, pecadores, agora e na hora de nossa morte. Amém. Ave Maria, cheia de graça, o Senhor é convosco. Bendita sois vós entre as mulheres, bendito é o fruto do vosso ventre, Jesus. Santa Maria, Mãe de Deus, rogai por nós, pecadores, agora e na hora de nossa morte. Amém. Ave Maria, cheia de graça, o Senhor é convosco. Bendita sois vós entre as mulheres, bendito é o fruto do vosso ventre, Jesus. Santa Maria, Mãe de Deus, rogai por nós, pecadores, agora e na hora de nossa morte. Amém. Ave Maria, cheia de graça, o Senhor é convosco. Bendita sois vós entre as mulheres, bendito é o fruto do vosso ventre, Jesus. Santa Maria, Mãe de Deus, rogai por nós, pecadores, agora e na hora de nossa morte. Amém. Ave Maria, cheia de graça, o Senhor é convosco. Bendita sois vós entre as mulheres, bendito é o fruto do vosso ventre, Jesus. Santa Maria, Mãe de Deus, rogai por nós, pecadores, agora e na hora de nossa morte. Amém. Ave Maria, cheia de graça, o Senhor é convosco. Bendita sois vós entre as mulheres, bendito é o fruto do vosso ventre, Jesus. Santa Maria, Mãe de Deus, rogai por nós, pecadores, agora e na hora de nossa morte. Amém. Ave Maria, cheia de graça, o Senhor é convosco. Bendita sois vós entre as mulheres, bendito é o fruto do vosso ventre, Jesus. Santa Maria, Mãe de Deus, rogai por nós, pecadores, agora e na hora de nossa morte. Amém. Glória ao Pai, ao Filho e ao Espírito Santo, como era no princípio, agora e sempre. Amém. Ó meu Jesus, perdoai-nos, livrai-nos do fogo do inferno, levai as almas todas para o céu e socorrei principalmente aquelas que mais precisarem da vossa misericórdia.
1: No quarto mistério, contemplamos a Jesus carregando a cruz para o Calvário e aprendemos a paciência nos contratempos e injustiças da vida.
0: Pai nosso que estais no céu, santificado seja o vosso nome. Venha a nós o vosso reino, seja feita a vossa vontade, assim na terra como no céu. O pão nosso de cada dia nos dai hoje, perdoai-nos as nossas ofensas, assim como nós perdoamos a quem nos tem ofendido. E não nos deixeis cair em tentação, mas livrai-nos do mal. Amém. Ave Maria, cheia de graça, o Senhor é convosco. Bendita sois vós entre as mulheres, bendito é o fruto do vosso ventre, Jesus. Santa Maria, Mãe de Deus, rogai por nós, pecadores, agora e na hora de nossa morte. Amém. Ave Maria, cheia de graça, o Senhor é convosco. Bendita sois vós entre as mulheres, bendito é o fruto do vosso ventre, Jesus. Santa Maria, Mãe de Deus, rogai por nós, pecadores, agora e na hora de nossa morte. Amém. Ave Maria, cheia de graça, o Senhor é convosco. Bendita sois vós entre as mulheres, bendito é o fruto do vosso ventre, Jesus. Santa Maria, Mãe de Deus, rogai por nós, pecadores, agora e na hora de nossa morte. Amém. Ave Maria, cheia de graça, o Senhor é convosco. Bendita sois vós entre as mulheres, bendito é o fruto do vosso ventre, Jesus. Santa Maria, Mãe de Deus, rogai por nós, pecadores, agora e na hora de nossa morte. Amém. Ave Maria, cheia de graça, o Senhor é convosco. Bendita sois vós entre as mulheres, bendito é o fruto do vosso ventre, Jesus. Santa Maria, Mãe de Deus, rogai por nós, pecadores, agora e na hora de nossa morte. Amém. Ave Maria, cheia de graça, o Senhor é convosco. Bendita sois vós entre as mulheres, bendito é o fruto do vosso ventre, Jesus. Santa Maria, Mãe de Deus, rogai por nós, pecadores, agora e na hora de nossa morte. Amém. Ave Maria, cheia de graça, o Senhor é convosco. Bendita sois vós entre as mulheres, bendito é o fruto do vosso ventre, Jesus. Santa Maria, Mãe de Deus, rogai por nós, pecadores, agora e na hora de nossa morte. Amém. Ave Maria, cheia de graça, o Senhor é convosco. Bendita sois vós entre as mulheres, bendito é o fruto do vosso ventre, Jesus. Santa Maria, Mãe de Deus, rogai por nós, pecadores, agora e na hora de nossa morte. Amém. Ave Maria, cheia de graça, o Senhor é convosco. Bendita sois vós entre as mulheres, bendito é o fruto do vosso ventre, Jesus. Santa Maria, Mãe de Deus, rogai por nós, pecadores, agora e na hora de nossa morte. Amém. Ave Maria, cheia de graça, o Senhor é convosco. Bendita sois vós entre as mulheres, bendito é o fruto do vosso ventre, Jesus. Santa Maria, Mãe de Deus, rogai por nós, pecadores, agora e na hora de nossa morte. Amém. Glória ao Pai, ao Filho e ao Espírito Santo, como era no princípio, agora e sempre. Amém. Ó meu Jesus, perdoai-nos, livrai-nos do fogo do inferno, levai as almas todas para o céu e socorrei principalmente aquelas que mais precisarem da vossa misericórdia. Ó Maria concebida sem pecado, rogai por nós que recorremos a vós.
1: No quinto e último mistério, contemplamos a crucificação e a morte de Jesus e aprendemos a ter amor a Deus e horror ao pecado.
0: Pai nosso que estais no céu, santificado seja o vosso nome. Venha a nós o vosso reino, seja feita a vossa vontade, assim na terra como no céu. O pão nosso de cada dia nos dai hoje, perdoai-nos as nossas ofensas, assim como nós perdoamos a quem nos tem ofendido. E não nos deixeis cair em tentação, mas livrai-nos do mal. Amém. Ave Maria, cheia de graça, o Senhor é convosco. Bendita sois vós entre as mulheres, bendito é o fruto do vosso ventre, Jesus. Santa Maria, Mãe de Deus, rogai por nós, pecadores, agora e na hora de nossa morte. Amém. Ave Maria, cheia de graça, o Senhor é convosco. Bendita sois vós entre as mulheres, bendito é o fruto do vosso ventre, Jesus. Santa Maria, Mãe de Deus, rogai por nós, pecadores, agora e na hora de nossa morte. Amém. Ave Maria, cheia de graça, o Senhor é convosco. Bendita sois vós entre as mulheres, bendito é o fruto do vosso ventre, Jesus. Santa Maria, Mãe de Deus, rogai por nós, pecadores, agora e na hora de nossa morte. Amém. Ave Maria, cheia de graça, o Senhor é convosco. Bendita sois vós entre as mulheres, bendito é o fruto do vosso ventre, Jesus. Santa Maria, Mãe de Deus, rogai por nós, pecadores, agora e na hora de nossa morte. Amém. Ave Maria, cheia de graça, o Senhor é convosco. Bendita sois vós entre as mulheres, bendito é o fruto do vosso ventre, Jesus. Santa Maria, Mãe de Deus, rogai por nós, pecadores, agora e na hora de nossa morte. Amém. Ave Maria, cheia de graça, o Senhor é convosco. Bendita sois vós entre as mulheres, bendito é o fruto do vosso ventre, Jesus. Santa Maria, Mãe de Deus, rogai por nós, pecadores, agora e na hora de nossa morte. Amém. Ave Maria, cheia de graça, o Senhor é convosco. Bendita sois vós entre as mulheres, bendito é o fruto do vosso ventre, Jesus. Santa Maria, Mãe de Deus, rogai por nós, pecadores, agora e na hora de nossa morte. Amém. Ave Maria, cheia de graça, o Senhor é convosco. Bendita sois vós entre as mulheres, bendito é o fruto do vosso ventre, Jesus. Santa Maria, Mãe de Deus, rogai por nós, pecadores, agora e na hora de nossa morte. Amém. Ave Maria, cheia de graça, o Senhor é convosco. Bendita sois vós entre as mulheres, bendito é o fruto do vosso ventre, Jesus. Santa Maria, Mãe de Deus, rogai por nós, pecadores, agora e na hora de nossa morte. Amém. Ave Maria, cheia de graça, o Senhor é convosco. Bendita sois vós entre as mulheres, bendito é o fruto do vosso ventre, Jesus. Santa Maria, Mãe de Deus, rogai por nós, pecadores, agora e na hora de nossa morte. Amém. Glória ao Pai, ao Filho e ao Espírito Santo, como era no princípio, agora e sempre. Amém. Ó meu Jesus, perdoai-nos, livrai-nos do fogo do inferno, levai as almas todas para o céu e socorrei principalmente aquelas que mais precisarem da vossa misericórdia. Infinitas graças vos damos, soberana Rainha, pelos benefícios que todos os dias recebemos de vossas mãos liberais. Dignai-vos agora e para sempre tomar-nos debaixo do vosso poderoso amparo, e para mais vos obrigar, vos saudamos com uma salve, Rainha. Salve, Rainha, Mãe de Misericórdia, vida, doçura e esperança, nossa salve. A vós bradamos, os degredados filhos de Eva, a vós suspiramos, gemendo e chorando neste vale de lágrimas. Eia, pois, advogada nossa, esses vossos olhos misericordiosos a nós volvei, e depois desse desterro, mostrai-nos, Jesus, bendito fruto do vosso ventre, ó clemente, ó piedosa, ó doce e sempre Virgem Maria. rogai por nós, Santa Mãe de Deus, para que sejamos dignos das promessas de Cristo. Amém. Louvado seja nosso Senhor Jesus Cristo, para sempre seja louvado.

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1: 18:36.
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0: Olá, meu caro e minha cara ouvinte, estamos juntos para mais este momento de reflexão. Que a graça de Deus seja a força que nos faz caminhar, que nos motiva a buscarmos sempre o melhor todos os dias. Você que escuta possa divulgar a outros este momento. Aquilo que nos faz bem podemos indicar a outros. Gostaria de falar sobre a ciência e a fé. A ciência pode proporcionar um sentido diferente para a vida do que a fé? Uma pequena história nos ajuda a pensar nisso. Certa vez, perguntaram a Albert Einstein se achava possível que tudo pudesse ser explicado cientificamente. Ele respondeu sim, mas não teria sentido nenhum. E explicou a sua resposta. Se você quiser expressar a quinta sinfonia de Beethoven em sinais matemáticos, como curvas de pressão do ar sobre o tímpano, isto é possível. Mas não será a quinta sinfonia de Beethoven. Através dessa resposta, percebemos que a fé não se refere àquilo que se pode provar cientificamente. Ela interpreta antes os conhecimentos científicos e os coloca num âmbito maior. Aquilo que pode ser provado cientificamente é importante para a nossa vida, para a explicação da criação, para a pesquisa com a qual podemos melhorar a nossa vida. Mas os conhecimentos científicos não interpretam a nossa vida. Não respondem às perguntas últimas, que são as mesmas há milênios. De onde venho? Para onde vou? Quem sou? Afinal, para que existo? Para essas perguntas, a ciência não tem resposta. Ela consegue, no máximo, esclarecer alguma coisa sobre o funcionamento da psique e cérebro humanos. Pode dizer algo sobre a origem do mundo e sobre a evolução, mas não consegue tornar-nos plausível quem é a causa primeira de tudo. A ciência pode nos explicar o mundo, mas não pode proporcionar-nos nenhum sentido. E sem sentido nós não conseguimos viver. Nós precisamos confiar em algo que dê realmente sentido à nossa vida. Também no campo interhumano, sabemos que devemos acreditar naquilo em que nos fiamos. Eu preciso acreditar no amor da outra pessoa na qual gostaria de confiar. Este amor não é possível demonstrá-lo cientificamente. Ele é uma força que nos move no mais profundo de nosso ser. Podemos, inclusive, observar e pesquisar no cérebro suas ações e reações sobre nossa psique. Nem a beleza conseguimos provar. O amor é um ato pessoal, assim como a fé. Não é possível explicá-lo de modo puramente científico. Por isso, caro ouvinte, ciência e fé, de certa forma, andam de mãos dadas. E a Igreja sempre disse isso. Tem pessoas que confiam muito na ciência, isso é importante, mas a ciência pode tornar a vida muito fria, sem sabor e sem gosto, porque, afinal, compreendi tudo e explico tudo. Há um mistério que precisa ser acolhido pela fé, pela confiança. Há um amor que, de certa forma, nos enlaça e nós não provamos cientificamente, mas precisamos acolher como realidade de mistério e de fé. Um forte abraço para você, Deus te abençoe e te guarde, abençoe a tua família e o teu trabalho. Em nome do Pai, do Filho e do Espírito Santo. Amém.
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1: 18:41.
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2: As notícias do esporte em destaque para você. Sejam bem-vindos. Sejam bem-vindos.
4: Olá para você. Sejam muito bem-vindos ao Central do Esporte. Aqui o esporte é do começo ao fim. Notícias do seu time do coração, contratações e muito mais a partir de agora. Vem comigo.
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5: Com a chegada de Santiago Souza, o Vasco passará a ter 9 jogadores estrangeiros no elenco, atingindo o limite permitido pela CBF para serem relacionados em uma partida. Com isso, sempre que todos estiverem à disposição, a comissão técnica precisará deixar um estrangeiro fora da lista de relacionados. A disputa por espaço deve aumentar entre os atletas estrangeiros, especialmente entre aqueles que têm menos minutos em campo ou ainda buscam se firmar na equipe. A definição de quem ficará fora dependerá das escolhas do técnico e das necessidades de cada jogo.
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6: O atacante Bolasie, da Chapecoense, foi internado após sofrer uma rara lesão no pâncreas durante um empate sem gols contra o Cruzeiro, no jogo de ida das oitavas de final da Copa do Brasil. O lance aconteceu nos acréscimos do primeiro tempo, quando o jogador levou uma forte pancada na região abdominal em uma dividida com Kaique Kenji. Após exames, foi constatado um trauma contuso, que provocou uma pequena lesão pancreática, levando à internação por precaução. A Chapecoense informou que Bolasie permanece sob observação médica e recebendo todos os cuidados necessários, mas ainda não divulgou um prazo para a recuperação. O atacante não viajou com a delegação para Belo Horizonte e será desfalque no confronto de volta contra o Cruzeiro, marcado para esta semana no Mineirão.
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5: O técnico do Estudiantes, Alexander Medina, confirmou que o clube argentino tem interesse na contratação de Joaquim Correia, atacante do Botafogo. Em entrevista coletiva, o treinador afirmou que acompanha a situação do jogador, que está em processo de saída do clube carioca e espera uma definição nos próximos dias. Segundo Medina, Correia é um atleta que agrada à comissão técnica, mas a negociação depende da resolução de sua situação no Brasil. Fora dos planos do Botafogo, Joaquim Correia treina separado do elenco principal desde a reapresentação após a Copa do Mundo. Com um dos maiores salários do grupo, o argentino é visto pela diretoria como um dos nomes que podem deixar o clube nesta janela de transferências. Apesar do interesse, o Estudiantes ainda precisa resolver um transfer ban imposto pela FIFA para poder inscrever novos jogadores, mas espera solucionar a pendência com a venda de um jovem destaque da equipe.
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5: O técnico Mikel Arteta entrou pessoalmente na tentativa de convencer Vinícius Júnior a trocar o Real Madrid pelo Arsenal. Segundo o jornal espanhol AS, o treinador conversou com o brasileiro e apresentou o projeto esportivo dos Gunners, destacando que o atacante seria a principal referência da equipe e teria papel central na busca por títulos, especialmente da Liga dos Campeões. O interesse do Arsenal acontece em meio ao impasse na renovação de contrato de Vini Júnior com o Real Madrid. As negociações entre o clube espanhol e o jogador seguem sem acordo, principalmente por divergências sobre o bônus de assinatura do novo vínculo. Apesar do forte assédio inglês, o futuro do atacante ainda depende da definição das conversas com o Real, que continua empenhado em manter uma de suas principais estrelas.
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5: O atacante Pepe, revelado pelo Grêmio, conquistou seu 9º título com a camisa do Porto ao vencer a Supertaça de Portugal. O brasileiro foi decisivo na conquista ao dar a assistência para o gol da vitória por 1-0 sobre o Torreense e, com isso, ultrapassou a marca de 8 troféus de Jardel, tornando-se o ex-gremista mais vitorioso da história do clube português. Após a conquista, Pepe comemorou o feito e afirmou que espera ampliar ainda mais essa lista de títulos. Desde que chegou ao Porto, em 2021, Pepe soma conquistas da Liga Portuguesa, Portuguesa, Taça de Portugal, Taça da Liga e Supertaça, consolidando seu nome entre os brasileiros de maior sucesso na equipe. O atacante destacou a felicidade por fazer parte da história do clube e ressaltou que seguirá trabalhando para conquistar mais troféus e continuar ajudando o Porto nas próximas temporadas.
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6: O Barcelona segue em busca de um substituto para Robert Lewandowski, mas ainda não conseguiu fechar com um novo centroavante para a temporada. Enquanto a diretoria continua analisando o mercado, o técnico Hansi Flick já trabalha com alternativas dentro do próprio elenco e avalia 5 jogadores que podem atuar como referência no ataque caso a contratação de um camisa 9 demore a acontecer. Entre as opções estudadas estão Lamine Yamal, Karim Adeyemi, Anthony Gordon, Ferran Torres e o jovem Hamza Abdelkarim, todos com características que permitem atuar de forma mais centralizada. Apesar disso, Flick reforçou que o clube ainda pretende contratar um atacante de ofício antes do fechamento da janela de transferências, mantendo Julian Álvares como principal sonho, embora a negociação seja considerada muito difícil.
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1: Fique ligado, voltamos já depois do intervalo.
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7: 18:47.
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8: Estamos de volta com o Central do Esporte.
4: Na avaliação do GE, a primeira metade da temporada 2026 da Fórmula 1 teve Kimi Antonelli, Lewis Hamilton, Ferrari, Lando Norris e Racing Bulls como os principais destaques positivos. Antonelli chega às férias de verão na liderança do Mundial. Hamilton recolocou a Ferrari na briga pelo título. A escuderia italiana evoluiu com as atualizações do SF26, Norris mostrou consistência mesmo com o carro menos competitivo e a Racing Bull surpreendeu ao se firmar como a quinta força do grid. Entre as decepções, o levantamento aponta George Russell, que perdeu rendimento após começar a temporada como favorito ao título, além da Aston Martin, que enfrentou graves problemas de desempenho e confiabilidade, chegando a andar no fim do pelotão em algumas etapas. Apesar da reação na Hungria com um novo chassi, a equipe ainda entra na pausa de verão cercada por dúvidas sobre sua capacidade de disputar posições mais competitivas no restante do campeonato.
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9: O atacante Rony, atualmente no Santos, entrou com uma ação na Justiça do Trabalho contra o Atlético Mineiro, cobrando R$ 9.500.000. O processo foi distribuído na 27ª Vara do Trabalho de Belo Horizonte e reúne pedidos relacionados a direitos de imagem, luvas, verbas rescisórias e outras obrigações trabalhistas que, segundo a defesa do jogador, não foram quitadas durante sua passagem pelo clube mineiro. Entre as reivindicações, Rony pede a integração dos direitos de imagem ao salário, o pagamento da multa prevista no artigo 477 da CLT, a anulação da rescisão do contrato de luvas e o pagamento dos valores que alegam estarem em atraso. O Atlético Mineiro informou que ainda não foi oficialmente citado no processo e, por isso, não irá se manifestar sobre o caso neste momento.
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10: O Cruzeiro encaminhou a contratação de 2 reforços para o setor ofensivo, Wesley e Lúcio Rodrigues. A diretoria acertou os detalhes das negociações e aguarda a chegada dos atacantes a Belo Horizonte para a realização dos exames médicos e a assinatura dos contratos. A expectativa é regularizar a dupla o quanto antes, para que ambos possam ser inscritos e ficar à disposição nas oitavas de final da Copa Libertadores. Wesley retorna ao futebol brasileiro após atuar no exterior, enquanto Lúcio Rodrigues chega depois de passagem pelo Bahia. O Cruzeiro corre contra o tempo para enviar toda a documentação à Conmebol até o prazo de 7 de agosto, garantindo que os dois possam reforçar a equipe na sequência da temporada e ampliar as opções ofensivas do técnico Arthur Jorge.
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9: O relatório mensal do administrador judicial da recuperação judicial do Vasco revelou que o clube e a SAF encerraram o mês de junho com apenas 9 milhões em caixa, após iniciarem o período com cerca de 20 milhões. O documento aponta uma deterioração significativa da situação financeira e destaca uma forte pressão sobre o fluxo de caixa operacional, indicando que os recursos disponíveis foram praticamente consumidos já na primeira quinzena de julho. Para manter as operações, o Vasco precisou recorrer a um financiamento DIP de 40 milhões de reais, sendo que parte expressiva desse valor já foi utilizada para custear despesas correntes. O relatório ressalta que, apesar de o clube estar cumprindo as obrigações previstas na recuperação judicial, a SAF segue altamente dependente de capital externo e de receitas extraordinárias, como a venda de jogadores, para manter o equilíbrio financeiro.
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7: E Atlético Mineiro e Juventude não saíram do 0-0 no último sábado no jogo de ida das oitavas de final da Copa do Brasil, na Arena MRV, em Belo Horizonte. O vencedor do mata-mata será decidido nesta terça-feira no estádio Alfredo Jaconi, em Caxias do Sul, Rio Grande do Sul. As traves impediram que o placar se movimentasse na Arena MRV. No primeiro tempo, o Juventude carimbou a travessão em um chute forte fora de área de Alisson Safira. Já no segundo tempo, Igor Gomes para o Atlético parou na trave esquerda em cobrança de falta.
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7: E o Santos ficou no empate por 0-0 com o Remo na Vila Belmiro durante o duelo de ida das oitavas de final da Copa do Brasil. Mais uma vez, a aposta do técnico Cuca, Neymar e Gabigol tiveram uma atuação bastante apagada e pouco exigiram do sistema defensivo paraense. A vaga será definida às 21 horas e 30 minutos, horário de Brasília, desta terça-feira, no Mangueirão. Diante do empate nesta primeira partida, quem vencer estará garantindo nas quartas de final da competição. Um novo empate leva a decisão da vaga para os pênaltis.
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7: E Vasco e Fluminense empataram em 0-0 pela ida das oitavas de final da Copa do Brasil no Maracanã. O Fluminense começou com ampla superioridade e teve as chances mais claras em um primeiro tempo com muitas faltas. Savarino e Canóbio quase marcaram, mas pararam na boa atuação de Léo Jardim. Na etapa final, o cenário se manteve similar, ainda com muitas infrações, mas os Cruz Maltinos chegaram mais vezes, falhando ao finalizarem as jogadas. O empate deixou com confronto aberto para a volta, que será também no Maracanã, nesta quarta-feira, às 21h30, horário de Brasília.
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1: Com essas, a gente encerra mais uma edição do Central do Esporte. Na próxima, tem mais.
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3: A fábrica da Bombril, em São Bernardo do Campo, na Grande São Paulo, retomou suas atividades após o assassinato de 3 funcionários terceirizados por um colega de trabalho no último sábado. A empresa disponibilizou uma equipe de 18 psicólogos e assistentes sociais para oferecer apoio emocional aos empregados. As vítimas, José Guilherme Vitoriano de Moura, Edivaldo Santos da Silva e Douglas de Souza Vieira, foram mortas por Cláudio Henrique da Silva, que se suicidou após o crime. A iniciativa da Bombril visa auxiliar os funcionários a lidar com o trauma da tragédia que abalou a comunidade.

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5: Olá, chegando para você o nosso Esporte Agora de hoje com a minha apresentação, locutora Patrícia. E Atlético Mineiro e Juventude não saíram do 0-0 no último sábado no jogo de ida das oitavas de final da Copa do Brasil na Arena MRV, em Belo Horizonte. O vencedor do mata-mata será decidido nesta terça-feira no estádio Alfredo Jaconi, em Caxias do Sul, Rio Grande do Sul. As traves impediram que o placar se movimentasse na Arena MRV. No primeiro tempo, o Juventude carimbou outra versão em um chute forte fora de área de Alisson Safira. Já no segundo tempo, Igor Gomes para o Atlético parou na trave esquerda em cobrança de falta.
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7: 19 horas e 3 minutos.

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2: 19 horas e 17 minutos.
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4: Fala, gente! Nós estamos chegando aqui na nossa rádio preferida. Maravilha de programação, né, Chuchu? Tudo bem? Tudo beleza? Graças a Deus. E bom, espero que sim, né? Eu sou o Cauê. Hoje é terça-feira, dia 4 de agosto de 2026. E tá na hora de trazermos aqui os destaques do mundo dos famosos, né? Vamos ver o que, que essa galera tá aprontando aí, né, nesta delícia de semana, gente. E nós vamos falar hoje sobre um babado envolvendo a cantora Anitta. Gente, ela estreou uma nova turnê e já está dando o que falar. No primeiro show, foi realizado lá em Porto Alegre, a cantora, gente, apostou em figurinos marcantes e coreografias cheias de sensualidade. Ela abriu a apresentação com um vestido branco de crochê e depois surgiu com o body vermelho super cavado. Mas olha, foi uma das performances com um bailarino que virou assunto nas redes sociais. Em um vídeo que viralizou, a Anitta apareceu deitada no palco enquanto é levantada pelo dançarino durante a coreografia. Como sempre acontece com a artista, as opiniões ficaram divididas, né? Enquanto muitos elogiaram a entrega e a produção do espetáculo, outros fizeram críticas ao estilo da apresentação. Entre os comentários publicados nas redes, alguns internautas escreveram frases como: isso é show? Show imoral e vulgar. E até o mundo tá perdido. Foram alguns comentários aí, né, que a galera deixou lá na performance dela. Apesar da repercussão, a estreia da turnê colocou a Anitta entre os assuntos mais comentados da internet e reforçou uma marca já conhecida da cantora: transformar cada apresentação em um grande evento, que sempre rende muitos elogios e também muita polêmica. Pois é, que coisa, né, gente? Ele ficou meio que com a cabeça assim no meio das pernas dela, sabe? Pois é. Eita, nós! E ó, o nosso Fofocando, claro, volta daqui a pouquinho. Já, já, qualquer momento, tô de volta pra falar pra vocês do filho mais velho da cantora Simone Mendes. Gente, ele surpreendeu os fãs porque ele tem um hobby diferente. Sabe qual é? Hã? Ele coleciona perfumes caros, com 11 anos de idade. E daqui a pouco eu conto, então continue aqui na melhor programação do Brasil. Vai ouvindo sucessos aí e a gente volta a qualquer momento.
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2: Uma nova pesquisa Quaest, a ser divulgada a partir de quarta-feira, 5 de agosto, analisará o impacto do apoio de Javier Milei a Flávio Bolsonaro e as investigações contra Lulinha no cenário político brasileiro para as eleições de 2026. O levantamento mede o efeito da participação do presidente argentino em eventos políticos no Brasil. A pesquisa também aborda a reconciliação pública entre Flávio e Michele Bolsonaro, a proibição de visitas a Jair Bolsonaro e as declarações sobre urnas eletrônicas. Os resultados prometem trazer insights importantes sobre a corrida presidencial e as percepções do eleitorado.
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8: 19 horas e 31 minutos.
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10: 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Fala, meus amores, minhas amoras. Tudo bem, chuchuzinho? Como é que você tá? Tudo jóia? Beleza? Vamos lá, porque tem notícia do mundo dos famosos nesta terça-feira, hoje dia 4 de agosto. Nós vamos falar agora do filho mais velho da Simone Mendes e o Kaká Diniz. Ele surpreendeu os fãs por um hobby bem diferente. Olha, com apenas 11 anos, o Henry Diniz revelou que é apaixonado por perfumaria, gente. E já possui uma coleção com nada menos que 86 perfumes. Durante uma entrevista para um criador de conteúdo especializado no assunto, o garoto mostrou que atende, que entende mesmo, né, do tema e revelou quais são as suas fragrâncias preferidas. Olha, entre os itens da coleção, o perfume mais caro é avaliado em cerca de R$ 3.500. Já o favorito do Henry custa aproximadamente R$ 2.800. Ele também contou qual perfume mais recebe elogios quando usa. A publicação chamou atenção nas redes sociais e quem fez questão de comentar foi a mãe, né? A própria mãe, a Simone Mendes, que escreveu com carinho: lindo da mamãe e cheiroso. Além do talento musical herdado da família, né? Parece que o Henry também já encontrou outra grande paixão, gente. O universo dos perfumes. E pelo tamanho da coleção, dá pra dizer que ele leva esse hobby muito a sério, né? Hã? Você compraria um perfume de R$ 3.500? É, se tivesse, né? Por que não? É. E o nosso Fofocando volta já já para trazer a última de hoje, para falar do Zagallo. Tadinho do Zagallo, ele faleceu. Agora, a herança dele ainda é uma polêmica, viu? Teve reviravolta, um novo capítulo e agora tá envolvendo até a Netflix. Daqui a pouco eu conto, então continue aí na melhor programação do Brasil e até daqui a pouco.
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0: 19h45.
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2: Fala, gente! Nós estamos de volta aqui na nossa rádio preferida, delícia de programação, nesta terça-feira, hoje, dia 4 de agosto, né, de 2026. A última de hoje do nosso Fofocando aqui é sobre a disputa pela herança do Mário Jorge Lobo Zagallo, gente. Pois é, ganhou um novo capítulo a herança dele. E olha, eu vou te contar, viu? Tá envolvendo agora até a Netflix. A Justiça do Rio de Janeiro determinou que sejam apresentados os contratos relacionados ao uso da imagem do eterno campeão mundial na série Brasil 70, a saga do Tri, produção que retrata a conquista da Copa do Mundo de 1970. O pedido foi feito por duas herdeiras de Zagallo que querem mais esclarecimentos sobre possíveis valores pagos pelo uso da imagem do ex-jogador e treinador. Além dos documentos, a própria Netflix também poderá ser intimada a fornecer detalhes da negociação. A disputa pela herança já vem se arrastando desde a morte do Zagallo lá em 2024, né? Documentos apresentados na justiça apontam que o patrimônio deixado pelo ídolo era de cerca de 205 mil, enquanto as dívidas ultrapassavam 465 mil reais, principalmente por causa de ações trabalhistas, né? Bom, agora a investigação busca identificar se existem outros direitos financeiros ligados ao Zagallo, né? Incluindo contratos firmados para produções audiovisuais que contam a história de um dos maiores nomes do futebol brasileiro. Tadinho do Zagallo, né? Nem depois de falecido tem paz, né, gente? Impressionante, é isso aí. E ó, o nosso Fofocando fica por aqui e a gente volta, viu? Com certeza, amanhã, aqui na nossa rádio preferida. Forte abraço pra você, um beijo, se cuida e até lá. Tchau, fui!
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2: O Tribunal Regional Eleitoral de Minas Gerais iniciou o envio das urnas eletrônicas para as 853 cidades do estado, marcando a abertura da Semana Nacional do Sistema Eletrônico de Votação. A operação logística visa garantir que os equipamentos cheguem em segurança para as eleições de 2026. O presidente do Tribunal Regional Eleitoral de Minas Gerais, desembargador Carlos Henrique Perpétuo Braga, destacou a importância desse processo para assegurar o direito constitucional dos eleitores de escolher seus representantes. Cerca de 55.813 urnas serão utilizadas no dia 4 de outubro.
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2: E o Santos ficou no empate por 0-0 com o Remo na Vila Belmiro durante o duelo de ida das oitavas de final da Copa do Brasil. Mais uma vez, a aposta do técnico Cuca, Neymar e Gabigol tiveram uma atuação bastante apagada e pouco exigiram do sistema defensivo paraense. A vaga será definida às 21 horas e 30 minutos, horário de Brasília, desta terça-feira no Mangueirão. Diante do empate nesta primeira partida, quem vencer estará garantindo nas quartas de final da competição. Um novo empate leva a decisão da vaga para os pênaltis.
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4: 20 horas e 1 minuto.
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9: Opa, terça-feira chegou e junto chegou mais um Pop Mix. Prazeraço, Johnny Silva. Hoje, terça-feira, hoje, 4 de agosto de 2026. Você acredita que eu quase erro a data? É isso aí, é porque o ano está passando muito rápido, né, gente? Mas tá chegando por aqui mais um Pop Mix. Prazeraço, Johnny Silva. Vamos juntinhos, coladinhos com o melhor do pop nacional e internacional a partir de agora, onde quer que você esteja. No seu trabalho, em casa, no trânsito, sempre dando moral aqui pra nossa rádio, acessando aí as redes sociais. Você fica por dentro de tudo o que acontece aqui na nossa emissora e os bastidores aqui da nossa rádio. Vamos juntos, porque tá começando mais um Pop Mix. Seja muito bem-vindo. Uma terça-feira especial pra você.

sequência incrível aqui na melhor rádio do Brasil, aqui no nosso Pop Mix. Você ouvindo aí o Roger Martin, passou por aqui também Nico Rezende. É uma super sequência pra você. Tá chegando por aqui o Armandinho.

0: as melhores passando por aqui no nosso Pop Mix. Seja muito bem-vindo, você curtindo aí o Farruko com a participação de Sabrina Carpenter. Ah, e passou por aqui também o Alan Walker. Tudo isso numa sequência aqui na nossa programação. Vou para um breve intervalo comercial, mas já já eu volto trazendo mais som pra você. Não saia daí!
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4: O empreendimento de luxo na Praia dos Ingleses, em Florianópolis, tem gerado prejuízos e processos judiciais para diversos compradores. A estrutura, que inclui shopping e hotel, é alvo de queixas devido a atrasos na entrega e problemas na gestão. O Ministério Público de Santa Catarina instaurou uma notícia de fato para apurar a situação, e as duas empresas responsáveis respondem a quase 800 processos no Tribunal de Justiça. Uma assembleia deve definir o reinício dos trabalhos nas próximas semanas.
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9: Na avaliação do GE, a primeira metade da temporada 2026 da Fórmula 1 teve Kimi Antonelli, Lewis Hamilton, Ferrari, Lando Norris e Racing Bulls como os principais destaques positivos. Antonelli chega às férias de verão na liderança do Mundial. Hamilton recolocou a Ferrari na briga pelo título. A escuderia italiana evoluiu com as atualizações do SF26, Norris mostrou consistência mesmo com o carro menos competitivo e a Racing Bull surpreendeu ao se firmar como a quinta força do grid. Entre as decepções, o levantamento aponta George Russell, que perdeu rendimento após começar a temporada como favorito ao título, além da Aston Martin, que enfrentou graves problemas de desempenho e confiabilidade, chegando a andar no fim do pelotão em algumas etapas. Apesar da reação na Hungria com um novo chassi, a equipe ainda entra na pausa de verão cercada por dúvidas sobre sua capacidade de disputar posições mais competitivas.
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11: 20:33.
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0: Vamos juntos com mais som aqui na nossa programação, aqui na nossa rádio, aqui no nosso Pop Mix. Chegando Rita Ora com Kate Urban.

obrigado você que tá sempre ligadinho com a gente, sempre curtindo aqui o melhor do pop nacional e internacional. Tá aí no trânsito da cidade, curtindo aí o Hanson nessa super sequência. Continuamos por aqui, tá bom? Quer participar aqui da programação da nossa rádio? Basta acessar as nossas redes sociais e pelo nosso site também tem como você participar. Tá certo? Por aqui continua, mais uma chegando.

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0: Continuamos por aqui, embalando aí a sua vibe, o que você está aprontando aí. Que coisa boa, né? Curtindo música boa, melhor do pop nacional e internacional, com aquela pitadinha do clássico. Tudo isso você ouve aqui na nossa rádio e aqui no nosso Pop Mix. Chegamos ao fim de mais um Pop Mix. Voltaremos amanhã na quarta-feira com muito mais pra você. Muito obrigado pela sua sintonia, por você ter ficado com a gente até agora, aguentando aí, né? Suportando aí essas músicas boas. Que maravilha. Quero agradecer de coração. Até amanhã, se Deus quiser. Tá chegando uma atração pra você aí. Tchau, tchau.
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4: 20 horas e 57 minutos.
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6: Olá, boa noite.
7: Boa noite para você que nos acompanha em todo o país.
6: Terça-feira, 4 de agosto de 2026.
7: Vamos aos destaques do dia.
6: Saúde mental e BETS.
7: SUS vai oferecer 100 mil teleatendimentos por mês a pessoas com dificuldades relacionadas a jogos e apostas. Thaís de Araújo.
8: O serviço funciona como porta de entrada para a rede de atenção psicossocial e disponibiliza orientação, acompanhamento profissional e apoio também aos familiares.
6: E a propaganda e publicidade de BETS deve trazer alertas ao consumidor.
7: Quem conversa com a gente sobre isso é a secretária de Prêmios e Apostas do Ministério da Fazenda, Daniele Correia.
9: Você tem, aposta não é investimento. A outra é, apostar pode causar dependência. E uma questão de que apostar faz você perder dinheiro. Então é justamente nessa perspectiva, seja da saúde mental, seja da saúde financeira.
6: Crimes no ambiente digital.
7: Operações identificam grupos envolvidos em crime de ódio e incentivo à violência. Márcia Fernandes.
10: O Laboratório de Operações Cibernéticas atuou na análise de evidências digitais e na articulação entre as forças de segurança envolvidas.
6: Hoje, na apresentação da Voz do Brasil, Luciana Vasconcelos e Luciano Seixas.
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6: Foram realizadas duas operações para desarticular grupos criminosos que utilizam plataformas digitais para disseminar violência e propagar discursos de ódio.
7: As operações foram executadas em conjunto com as polícias civis de diferentes unidades da federação.
6: E os resultados foram apresentados hoje. Os detalhes você vai ouvir agora na reportagem de Márcia Fernandes.
10: A Operação Rede Interrompida da Polícia Civil do Distrito Federal apura a existência de uma organização extremista que utilizava comunidades do aplicativo Telegram para planejar atos violentos e disseminar conteúdos preconceituosos contra determinadas raças, religiões e também contra mulheres. O diretor de Operações Integradas e de Inteligência do Ministério da Justiça e Segurança Pública, Anchieta Neri, destacou algumas das medidas adotadas.
11: A partir dessa articulação, a gente teve medidas de busca cumpridas em 8 estados da federação. A gente cumpriu algumas medidas de internação provisória e um mandado de prisão. O que se investiga ou o que se apurou não diz respeito meramente a opiniões, mas sim à própria intolerância e planejamento de atos severos de violência. Por isso, havia a necessidade de uma atuação rápida para que a gente não tivesse a possibilidade de ocorrer qualquer sinistro.
10: Já a Operação Lívia investigou uma rede criminosa que utilizava de plataformas virtuais para atrair adolescentes e incentivá-los à prática de violência. A investigação foi conduzida pela Polícia Civil de Mato Grosso do Sul, após a morte de uma menina de 13 anos. A Secretária Nacional de Acesso à Justiça, Sheila de Carvalho, comentou que a operação conseguiu impedir outros crimes.
12: A operação permitiu evitar que mais uma menina fosse vítima, que já estava mapeada para isso acontecer nos próximos dias. Então, esse esforço integrado que a gente tem realizado é para manter as nossas mulheres vivas.
10: Nas duas operações, o Laboratório de Operações Cibernéticas atuou na análise de evidências digitais, na identificação de conexões entre investigados e na articulação entre as forças de segurança envolvidas. O ministro da Justiça e Segurança Pública, Wellington César Lima e Silva, destacou a importância do trabalho integrado.
13: Nós temos um fluxo de cooperação permanente com a Polícia Federal, com as polícias civis dos diversos estados, com os ministérios públicos dos diversos estados, com os diversos órgãos de inteligência. Esse tipo de colaboração possibilita uma atuação integrada e qualificada no combate a esses crimes.
10: As investigações permanecem em andamento para análise do material apreendido, a identificação de outros envolvidos e a responsabilização dos investigados, conforme o avanço dos respectivos inquéritos policiais. Lembrando que os casos de violência contra mulheres podem ser denunciados